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Tamo de olho no jogo, porque não é porque o Brasil tá fora, porque a Copa continua, né, pessoal? Não tem o que fazer. E nesse momento, os Estados Unidos vai perdendo. Bélgica 1, Estados Unidos, United States, Estados Unidos da América 0. E a gente segue por aqui rolando muita música. Espero que você esteja curtindo e vambora pra essa semanona.

9:49 na Interativa. Agora feche os olhos e deixe a nostalgia tomar conta. Vamos viajar no tempo até o ano de 1983, direto para a era de ouro das danceterias e das fitas cassetes. Relembrou aí aquele ritmo marcante, uma geração inteira nas telas do cinema e nas pistas. Com vocês, esse clássico inesquecível de Michael Sandello na Interativa.

0: Essa é a interativa aí agora, meus caros. Tá faltando uma coisa, né? Você sabe, não sei se você tá acompanhando.
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0: Eu dei uma enrolada pra conseguir entrar essa trilha. E olha, tem um vídeo novo dos bastidores. Everson Cândido gravou falando sobre o Top 10, Top 40. Bem bacana pra você entender alguns bastidores e algumas curiosidades. Agora, voltando ao nosso Top 10 de hoje, dessa segundona. The Weeknd, Dancing the Flames, na posição de número 7. Lil Young com Messi, posição de número 8. Grace Abrams, That's So True, posição de número 9. E abrindo com Gilberto Gil e Alok, palco totalmente nacional. É, apesar de ser um DJ internacional.
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0: Só os loucos sabem, aquela versão bem delicinha, acústica ao vivo de 2011. Charlie Brown Jr. canta, é uma das frases que eu mais uso na vida, gente. Muito. Porque quem não é louco, só o

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3: Olá!

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0: Chegou a hora de conferir o som que está parando as pistas do mundo inteiro. A grande novidade vem com o DJ Hugo e o David Guetta.

0: meus queridos. Tá em que posição, hein? Acende farol. Posição de número 5. Antes de eu falar das outras, tô vendo aqui o jogo nesse momento. Rapaz, goleadinha. Estados Unidos tá perdendo. Bélgica 3 e Estados Unidos 1. Ou seja, 3-1 neste segundo tempo de bola rolando entre Estados Unidos e Bélgica. Agora sim, BTS Swim na posição de número 6. Teve a novidade com o David Guetta, Shine. Você viu aí, né? Outro DJ também. Tá junto nessa parada aí, Hugel. Gostou? Curtiu?
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0: Tainá! Audioslave, Like a Stone. Não é essa que você quer? 2003.

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1: Adjust Mine. É o Bruninho, gente. Já foi em primeiro lugar. Gente, ele já foi em primeiro lugar, gente. Primeiro lugar de hoje no top 10. Alex Warren, que é ordinário, é um vai e vem. Na posição de número 2. Deixa eu olhar aqui a Madonna e a Sabrina Carpenter, Bring Your Love. Na semana passada elas estavam aqui em outras posições. Hoje está na posição de número 3. Sarah Larsson está na posição de número 4. E aí, você curtiu?
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1: Ah, esse clássico aqui muita gente conhece, já ouviu. 1987, Whitney Houston. I wanna dance with somebody. Ai, que isso? Viagem no tempo é isso. Eu nem vivi nessa época, moço. É, mas reativou muitas boas memórias. Finis e

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2: Eu preciso te contar uma coisa, mais um anfitrião, já que são três anfitriões da Copa, mas o principal está dizendo tchau, obrigado. A geração de ouro belga segue firme, meus amigos. Disse bye bye para os Estados Unidos e venceu aí nas oitavas, seguindo rumo às quartas e quem sabe a semi e a finalíssima. Tem chances, tem chances. Vem pedrada por aí, vem pedrada. Tchau, United States. E vamos começar uma hora sem nenhum intervalo, inclusive com pitaquinhos que você pode também pedir aí das novas, atuais ou das velhinhas. Começa com Ed Sheeran, Azizan.

0: pausinha pra descansar. Amanhã, 8 da noite, tamo de volta. E aí seguimos como fazemos todos os dias. Vamos conquistar o mundo, Pink Cérebro. TH tá indo nessa, vem aí o Insônia.
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1: Uma banda muito subestimada pra mim. Eu sou muito fã dos caras e poucas pessoas conhecem o Marillion. Banda que fez muito sucesso no começo dos anos 90. Esse é um dos maiores clássicos dele, que você acabou de curtir, o som Beautiful. Teve também Elton John, Sir Elton John, som de 1972, com Rocket Man. Esse é o Inesquecíveis aqui na Interativa. Daqui a pouco tem o Falando Sério. Agora vamos de Simple Red.
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1: Som Nacional no 12 aqui, hein? Inesquecíveis, onde a gente não esquece de nada. Som de 85, da banda Zero, com a participação, nessa época ele estava no auge da carreira, Paulo Ricardo, Agora Eu Sei. Teve Metallica, Nothing Else Matters. Teve Karen White com Superwoman, maravilhosa Karen White. Esse é o Inesquecíveis aqui na Interativa, que segue agora com Urge Overkill.
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1: Agora já sei o que aconteceu. Então vamos lá. Agora. Agorinha.
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1: Hablando en serio por la Rádio Interativa, empezando a hora. Bom dia, bom dia, bom dia, advogada Gabriela Amorim.
2: Olá, bom dia, José Luiz. Bom dia, ouvintes. Bom dia, pessoal do streaming. Bom dia, meu colega de bancada, que eu esqueci de perguntar.
1: Professor Danilo.
2: Professor Danilo. É um prazer dividir a bancada com o professor Danilo. Acho que é a primeira vez, né, que nós dividimos a bancada aqui. Tenho certeza que será um programa sensacional. Continuem aí, ouvintes.
1: Professor Danilo Cunha, da Rede Trate. Bom dia, seja bem-vindo, professor.
3: Bom dia, José. Bom dia, os ouvintes. Bom dia, Gabriela. Bom dia pra todo mundo. Depois de uma segunda-feira triste, xoxa, capenga, vamos superando agora, né? Chegando na terça-feira.
1: Triste, capenga, chorosa. Mas sem choros nem churumelas, vamos começando o programa de hoje com a previsão do tempo com Los Prognósticos para hoje. Temperatura máxima 30, mínima 16 graus. Ventos chegando a 4 km por hora. Chuva, nada de chuva. O sol nasce às 6h46 e se põe às 17h56. Estamos na lua minguante, dia de sol, com névoa fraca ao amanhecer e à noite. Agora 17 graus, de acordo com o clima e radar, sensação térmica de 15 graus. Tá friozinho, tá?
3: Tá bem frio, José. Inclusive, a sua vestimenta em qualquer filme da sessão da tarde, José, ia ser chamado de suéter.
1: Ah! Ai, ai, suéter. Anteontem, eu tava com uma blusa vermelha desse tipo aqui, que a Lili falou.

0: ameaça dos Estados Unidos para o Brasil. Tesla, Coca-Cola, Nestlé e eBay pedem que Estados Unidos não tarifem produtos do Brasil.
1: É só gente do peso da Tesla, Coca-Cola, a Nestlé, do eBay.
0: Em audiência, setor produtivo quer mostrar que tarifas prejudicam os Estados Unidos. O Brasil diz que a apuração daquele país, dos Estados Unidos, é arbitrária e pede retirada de tarifa de 12,5% sobre produtos nacionais. Inclusive porque tem dados que são incorretos ou falsos, né? Aquele dado do desmatamento mesmo.
2: Ah, o Brasil aumentou muito o desmatamento da Amazônia.
0: Só que isso é falso, né, professor Danilo?
3: É falso, José. E quem é o governo Trump para cobrar aí qualquer tipo de ação relativa à preservação do meio ambiente, né?
0: Isso ele não faz sentido nenhum. Lá no país dele, ele liga bulhufas para esse tema.
3: O slogan dele é Drill, Baby, Drill, né? Que é foco na exploração do petróleo ali, né? Então, não faz sentido essa cobrança em cima do Brasil.
0: Gabriela.
4: Assim, são vários argumentos que não se sustentam, né? E aí a gente chega naquele questionamento, né? Qual é a real intenção por trás da ação? Não há déficit na balança comercial, isso é claro, isso já é comprovado por si só, né? Quem está acompanhando o noticiário aí, que conseguiu avaliar a quantidade de importações e de exportações que o Brasil teve, que ocorreram, né, entre Brasil e os Estados Unidos, a gente percebe que não há déficit, e esse é um dos argumentos falaciosos que são usados ali para tentar justificar a aplicação dessa sobretaxa ao Brasil. A gente tem a questão ambiental, o professor Danilo já falou assim, que é uma coisa, é contraditório, né, você querer que um governo que estimula o consumo de combustíveis fósseis, que já está comprovado, mais do que comprovado, que contribui diretamente para a crise climática, negativamente para a questão ambiental, entre outras coisas aqui relacionadas ao meio ambiente, que nega, inclusive, a crise climática, né? Alguns integrantes ali são negacionistas, diz que isso é teoria da conspiração, enfim. A questão do trabalho escravo também, não se sustenta. A gente vê que o Brasil implementa sim ações no sentido de mitigar, né? A gente vê diversas operações sendo realizadas, a gente tem uma instituição, né, que faz um trabalho direto com relação à questão ao combate, né, e à prevenção ao trabalho escravo no Brasil. A gente já teve uma série de ações que foram feitas, inclusive muitos argumentos que foram usados ali nessa penalidade, né, nessa decisão por parte dos Estados Unidos, foram decorrentes de operações realizadas no Brasil para combater o trabalho escravo. Então, assim, a gente fica pensando e tentando entender o que é que tem por trás efetivamente dessa decisão, né? E aí parece que o senador Flávio Bolsonaro também se predispôs a viajar, né, lá para conversar, para tentar reverter um pouco, participar lá de uma audiência pública, salvo engano, que vai ter nos Estados Unidos.
0: Sim, ele participa hoje, já está lá e participa hoje de audiência pública sobre tarifas de Trump a produtos brasileiros.
4: Isso é uma tentativa, né, de tentar se descolar dessa decisão por parte do governo americano, depois até pela cronologia, né, dos fatos, que essa sobretaxa, ela foi divulgada e aplicada logo após aquela visita que o senador Flávio fez ao governo americano, ao presidente Donald Trump, em conjunto com seu irmão e outros aliados que estão
0: e
4: ali.
0: Paulo Figueiredo, homem que não quer que mulher vote, né, pelas falas dele.
4: Assim,
0: sabe votar. Não, a casada pode.
4: Eu não vou nem ecoar esse tipo de argumento, porque ele é tão esdrúxulo, ele é tão assim, não faz o menor sentido isso, que eu não vou nem ser coro pra isso, não merece nem ser atacada e combatida, porque é tão surreal uma pessoa em pleno século XXI proferir esse tipo de coisa, né? Mas infelizmente, né? A internet tá aí, é pra isso, e às vezes a gente tem que ouvir algumas coisas.

0: coisas assim que são absurdas. Então, não vou nem... Enfim, esta outra pessoa aí que você nominou, né? Estava presente lá no momento da reunião. E aí agora ele tenta, né, fazer esse movimento para descolar dessa questão do tarifaço e até depois da carta, né, também, que ele falou que também não pegou muito bem, falando para os Estados Unidos adiar a implementação das tarifas para depois das eleições. Então quer dizer que depois das eleições está tudo bem aplicar as tarifas. Então ficou um pouco complicado aí para o senador e ele está tentando de algum modo reverter essa negatividade, né, que foi aí, que agora está permeando a campanha presidencial dele.
1: Como olha, esses caras, José, eles são ruins de estratégia, né? Assim, eles, como a Dani Lima já falou algumas vezes, eles são burros, né? Porque lá no começo dessa história das tarifas, eles fizeram questão de vincular a tarifa à atuação política deles. O primeiro tarifaço tinha muito claro lá que um dos motivos, né, era a prisão do Bolsonaro. Estava claro, o Eduardo Bolsonaro nunca deixou de frisar isso, que ele atuou pelas tarifas ali, lembra da história de queimar a floresta inteira, né? E agora esses caras vão ter que ir lá defender, olha a ironia, José, defender a preservação da Amazônia, sabe? Como que fica o discurso político deles, a base política deles? Então, eles são muito ruins de estratégia.
2: Não se esqueçam, né, que Eduardo Bolsonaro, assim que Donald Trump anunciou o tarifaço no ano passado, dia 9 de julho do ano passado, ele imediatamente foi para as redes sociais comemorar. Então, eles estavam achando bom a gravação de Silas Malafaia pro Bolsonaro, dizendo: meu irmão, você tá com a faca e o queijo na mão. Vocês se lembram disso? E agora eles terem que dizer: não, a gente não tem nada que ver com isso, não, a culpa não é nossa, não, a gente não quer tarifa, não, diante da repercussão super negativa. Tem aqui a participação do nosso ouvinte interagindo com a gente, 3226-9490. Tem gente querendo que a gente fale do jogo de ontem, vamos falar sim. Tinha, inclusive, uma hashtag bombando no X ontem, que era: o bem venceu o mal, com relação a essa derrota histórica dos Estados Unidos depois daquela manipulação, daquele jogo do Donald Trump. E o Donald Trump, ele deixa tudo muito claro, né? A forma que ele age, ele não tentou nem esconder. Ele falou que falou sim com o Infantino. Pois não, Gabriela?
0: Não, pode continuar.
2: Vamos lá, 3226-9490, à sua disposição aqui na Rádio Interativa FM, 3226-9490. Bélgica goleia os Estados Unidos após polêmica com Balogun e despacha última anfitriã da Copa. Os anfitriões, que são três, foram praticamente um após o outro eliminado, né? Primeiro, o Canadá. Depois, anteontem, tinha sido o México, com muita tristeza, né? E ontem, os Estados Unidos. Então, não tem mais anfitrião na Copa. Técnico da Bélgica revela a atitude de Balogun e diz: ele não é o culpado. Aliás, revela, eu acho que escreveram errado aqui, deve ser releva, né? Curtis desabafa após Bélgica avançar na Copa: fomos desrespeitados aqui. Jornais dos Estados Unidos repercutem derrota desastrosa na Copa após caso Balogun. Pois é, eu tô dizendo aqui, eu disse alguns minutos atrás que Donald Trump, em muitos casos, em relação à opinião pública e até lá no seu país, ele tem se transformado num Midas ao contrário, né? Tudo que ele toca não tá virando ouro, a não ser no seu próprio patrimônio, né? Recentemente, a gente viu aqui que só no ano passado, com criptomoedas, ele lucrou mais de US$1 bilhão, 5 bilhões de reais. Mas, com relação à opinião pública, ele estar de um lado significa que a maioria vai correr para o outro lado. Ou seja, pode até ter dado alguma repercussão positiva aqui com relação aos fãs aqui do jogador, a torcedores da seleção americana, mas no geral, mundialmente falando, foi muito ruim, Gabriela.
0: Assim, a análise que eu faço dessa postura, né, adotada pelo presidente Donald Trump, eu acho que ela foi extremamente, mas extremamente negativa para a seleção dos Estados Unidos. Eu estava até ouvindo, né, alguns comentaristas falando sobre esse episódio, e o que eles falaram foi o seguinte: que a seleção dos Estados Unidos vinha jogando bem, vinha conquistando certo respeito em campo, né? Estava sendo elogiada por pessoas, né, que entendem, que acompanham o futebol ali. Muitos dos seus jogadores já estavam, assim, sendo até cotados para ser contratados por times europeus. Eu não sei como que vai ficar essa questão, né, agora, em decorrência do desempenho em campo. Aí esse acontecimento ofuscou completamente tudo isso que estava sendo construído positivo, né, de forma positiva, pela seleção dos Estados Unidos. Então hoje ninguém fala do futebol que a seleção dos Estados Unidos estava jogando, ninguém fala dos jogadores. O que se fala na imprensa nacional, internacional, esportiva, é sobre essa atuação, né, desastrosa, absurda, do presidente dos Estados Unidos interferir diretamente, né, numa Copa, e como se não bastasse, querendo atacar o juiz responsável pela expulsão do jogador, né? E que a gente viu em outros jogos jogadores sendo expulsos por faltas muito similares. Então, ao mesmo tempo que o presidente Donald Trump, até na declaração que ele fez lá à imprensa, e que ele confirmou a ligação para o presidente da FIFA, ele fala ao mesmo tempo que, eu nem sabia o que era um cartão vermelho. Aí depois ele fala, não, eu sou um esportista, eu entendo muito de futebol, foi injusto. Então, assim, é uma coisa assim que todo mundo ficou perplexo, né? As federações se manifestaram, e eu concordo com o técnico da Bélgica. Eu acho que foi extremamente desrespeitoso, não somente com a Bélgica, mas com todos os países e com todas as federações que estavam participando, né, da competição e da Copa. E muito mais feio ainda para a FIFA. Apequenou demais a FIFA esse episódio. Então, acho que foi extremamente negativo para todo mundo envolvido nessa questão.
1: A questão esportiva, assim, se dobrou ao capricho de um ditador, né? Porque o Balogun nem é um jogador tão relevante assim, é um cara voluntarioso, mediano ali. Na verdade, era só um capricho do Trump ali de mostrar algum poder, alguma interferência, mostrar, deixou isso de forma bem clara, né?
2: Para mostrar que ele tem poder, né? Tipo assim, quando eu quero, eu consigo as coisas. Bom, olha só o que escreve aqui, por exemplo, o conceituado Juca Kfouri sobre a eliminação dos Estados Unidos. Os belgas demoliram a sede da Casa Branca. O grande Casa Grande, o Casão, escreve: muito obrigado, Bélgica, pelo massacre nos Estados Unidos. Danilo Lavieri escreve: FIFA estragou a bela história dos Estados Unidos na Copa. João Paulo Charlan: Trump vira a mesa e dá um golpe no futebol. Pra gente ter uma ideia, só no portal UOL aqui, né? Da repercussão super negativa aí da manipulada do Trump. Agora são 6:17, 6:17, bora lá. Agora, há pouco falamos aí sobre o Paulo Figueiredo, o influencer bolsonarista que mora nos Estados Unidos, que é neto do último presidente militar do Brasil, ditador João Figueiredo, que falou que mulher não sabe votar, que vota muito mal, principalmente as solteiras, porque as casadas geralmente votam com o marido, ou seja, de acordo com o que o marido ensina, entre aspas. E o mais estarrecedor, porque assim, aí ele falou grosserias depois disso, né? Inclusive detonando as mulheres, e principalmente as mulheres esquerdistas, mas assim, as grosserias a gente não cita aqui. E aí, no dia seguinte, a esposa dele a psicóloga Natália Cordeiro saiu em defesa do maridão, afirmando concordar integralmente com as recentes declarações dele de que as mulheres votam mal, defendendo que o feminismo traz consequências nefastas e que a visão do marido não o torna um cara anti-mulheres. É estarrecedor ouvir isso de uma mulher, né, Gabriela?
0: Primeiramente, se ela tá podendo falar alguma coisa nas redes sociais ou dar alguma declaração da forma como ela tá dando, é graças à luta feminista, né? Então, assim, você vê que isso vem de um lugar de muita ignorância, José Luiz, de muito desconhecimento da história do que é o feminismo. É graças ao feminismo que as casadas, as solteiras, as divorciadas podem votar. É graças ao feminismo que todas nós podemos trabalhar e que, inclusive, ela pode se autodenominar psicóloga. Se não fosse o feminismo, ela não poderia nem falar que ela era psicóloga. Ela era uma esposa do fulano de tal. Para viajar, ela precisaria de autorização do marido, né? A conta dela, ou o patrimônio dela, não existiria. O patrimônio dela é vinculado ao marido dela. Dentre várias outras coisas aqui, sabe? É de um lugar de tanta ignorância, de tanto desconhecimento. É querer apequenar a história de mulheres que lutaram bravamente pelos direitos que nós temos hoje. No direito de sair à rua, no direito de nos vestir da forma que a gente quiser, no direito de estar aqui na Interativa falando nesse microfone, extremamente respeitado, né? Então, assim, é tão absurdo pra mim, mas eu entendo, né, o lugar dessas mulheres também, porque tem até aquele ditado, né, que eu não vou me recordar aqui, ipsis literis, né, corretamente o que ele diz, mas é que o opressor não teria tanto sucesso se os oprimidos também não se filiassem, né, não estivessem ali envolvidos nessa outra opressão. Então, eu acho que é mais ou menos isso, e vem de um lugar, assim, de desconhecimento, de manipulação, de ignorância, né, assim, é tão triste. Eu me sinto entristecida, porque vir de homens como este que você nominou,
2: este,
0: né?
2: Este senhor,
0: este ser aí, é ok. A gente, assim, agora, quando eu vejo mulheres se filiando a isso, sabe? Propagando isso me entristece mais.
2: 6h20, o Juliano Benevides está perguntando, bom dia, aliás, está lembrando, bom dia, comunidade interativa. O São Bernardo por 2-1 com gol nos acréscimos e retoma a liderança na Série B. Dentro de instantes. 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
8: Bora lá, agora são 6:26. Vila venceu São Bernardo por 2-1 com gol nos acréscimos e retoma a liderança da Série B. Marquinhos Gabriel e Janderson marcaram os gols do Tigrão e Ioran anotou para o Tigre do ABC. São Bernardo, que também é Tigrão, né? Só que teve um Tigrão que rugiu mais alto ontem, que foi o Vila Nova Futebol Clube, que chega aos 31 pontos contra 30 do Novo Horizontino e do Criciúma, segundo e terceiros colocados. O Fortaleza tem 28 e está em quarto lugar na Série B. O Goiás Esporte Clube, o nosso Goiás, vamos ver aqui, tá em nono lugar com 24 pontos. E o nosso, o também nosso Atlético Goianiense está em 13º com 21 pontos, professor Danilo.
9: É, a Série B é muito equilibrada, né, José? Se o Vila não vence ontem o jogo, ele ficaria em quinto, se não me engano. E esse ano tem uma diferença no regulamento da Série B, que só vai subir direto os dois primeiros colocados. Do quarto até o sexto vai jogar um outro quadrangular ali para definir as outras duas vagas. Então é importante o Vila tentar se manter, apesar que a história do Vila é essa de ser um cavalo paraguaio, né? De chegar na hora H, dar uma pipocada ali. Mas até agora tá indo bem. O roteiro do Vila tá um roteiro para ser vitorioso no final da Série B.
8: É, tomara que no final não aconteça o que geralmente sempre acontece, quando ele larga bem. Chega no final, não faz a lição de casa, né? Agora são 6:28, 6:28, a edição das mensagens de voz e a direção da nossa live por conta do Fábio Bortolin, o Fabinho. Bom, vamos aqui com as próximas notícias no Hablando en Serio de la Rádio Interativa. Cristiano Ronaldo chora após eliminação em sua última Copa. É, meu amigo, a Espanha que venceu, né? Eu tava vendo esse jogo e assim, falava água mole em pedra dura, tanto bate até que fura. A Espanha era só ataque e Portugal era só defesa, só se defendendo, se defendendo, se defendendo, e lá no finalzinho do jogo tomou um gol, perdeu de 1-0 e foi embora. E o maior ídolo da seleção portuguesa não segurou a emoção após a eliminação de Portugal. Cristiano Ronaldo, que dizem especialistas, nunca fez uma Copa brilhante, professor Danilo.
9: Ele sempre foi atrapalhado pela seleção portuguesa, sabe, José? Porque nunca teve um time tão competitivo, inclusive essa geração de agora era a melhor oportunidade que ele tinha de ir mais longe, assim, chegar a alguma coisa próxima ali de uma semifinal de Copa do Mundo, né? Então, Cristiano Ronaldo foi um jogador genial, já tá no final da carreira, mas no auge dele ele não tinha um time ali que o ajudaria, né, a fazer uma Copa brilhante.
8: Bora lá, 3-2-2, miga, 94-90. 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Bora lá com mais ouvintes interagindo com a gente. 3226-9490, o número do nosso WhatsApp, 3226-9490. Argentina enfrenta o Egito pelas oitavas hoje. Palpites aqui, tem algum palpite? A Argentina atropela ou vai ser um jogo duríssimo, professor Danilo?
9: Ah, vai ser um jogo duríssimo como todos os jogos desse mata-mata da Copa do Mundo. A Argentina assim, teve muita dificuldade contra Cabo Verde, né? O Egito é um time melhor que o time de Cabo Verde, então acho que a Argentina se passava e ser um sufoco.
8: Tem o Salah, né? Tem um grande goleador, Salah.
9: O Salah é um veterano, ele tá machucado, o último jogo ele jogou machucado, mas o time do Egito é um time relativamente bom, assim, tem um futebol muito tradicional na África ali, tem um time, um clube do Egito, o Al-Ahly, é o time que mais venceu a Libertadores lá do continente africano, então um time bom, assim, em relação ao que a Argentina enfrentou até agora, é o time mais difícil que eles vão jogar contra.
8: São 6:31, frio avança pelo centro-sul, leva geada ao sul e derruba temperaturas a partir de hoje, frente fria passa pelo sul do país, abre caminho para a entrada de uma massa de ar polar que deve deixar as madrugadas mais frias até sexta-feira. No norte, no nordeste e em quase todo o centro-oeste, o calor continua e a baixa umidade do ar ganha força durante as tardes. Bom, eu vou encontrar, coincidentemente, essa frente fria, porque estou indo para São Paulo amanhã à tarde. Então, assim, estarei na prática, né? Apesar de não saber quando marquei essa viagem, logicamente, fugindo do calor. Veja só, calor aqui no centro-oeste, no norte, no nordeste e frio no sul e no sudeste do Brasil nos próximos dias. São 6:32, 6:32, não vem nenhuma rebarbinha aqui para nós, né, professor Danilo? Dessa frente fria.
9: José, e essa questão climática, eu acho que aqui no Brasil, ofuscado e pela Copa do Mundo, ela tá pouco no noticiário, né? O que tá acontecendo na Europa, essa questão da onda de calor extremo, de eventos extremos climáticos, ela não ocupa o espaço relevante que ela deveria ter no noticiário, assim, acho que a gente fica pouco comovido, pouco alarmado com o que está acontecendo, que está diretamente ligado à nossa condição de existir no planeta, né?
8: É, e tem gente que continua negando as mudanças climáticas, né? Mas ouvinte interagindo com a gente, hoje vai ser o dia da aposentadoria de mais um grande jogador. Aposentadoria nas Copas, né? Messi ou Salah? A Copa das últimas danças de grandes jogadores. É, e é mais pelo rol das probabilidades, né? Deve se aposentar hoje o Salah. Agora, tem acontecido cada coisa, cada surpresa. Exatamente. Nessa Copa, né? Pode ser que a Argentina atropele e pode ser que o Egito dê bastante trabalho, como foi Cabo Verde, né? Cabo Verde, que deu uma canseira doida na Argentina.
9: Eu torci e vibrei tanto naquele jogo da Argentina contra Cabo Verde, José. Fazia tempos assim que eu não torcia tanto um time de futebol que não fosse a seleção brasileira igual naquele dia. Foi impressionante, assim, uma catarse ali aquele jogo.
0: Você torceu pra quem, professor Danilo?
9: Pra Cabo Verde, óbvio.
0: Claro, só pra confirmar.
8: Claro, né, professor Danilo?
9: Não, eu me dei muito mal nessa Copa falando mal do Messi, viu, Gabriela? Antes da Copa eu falei que o Messi não ia jogar nada no primeiro jogo, ele fez 2 gols, assim. Então, eu tô me policiando pra não ficar falando mal do Messi e da Argentina aqui.
8: Ó, não adianta secar o Messi. Eu já falei aqui depois do primeiro jogo da Argentina. Você que tá aí perdendo tempo, secando, falei inclusive, né, secando... o Cristiano Ronaldo também, né? Aproveite enquanto esses caras estão jogando, não adianta secar, e principalmente o Messi, né? Não adianta, porque quanto mais você secar, eu acho que mais gols ele vai fazer, e não há facilidade, assim, parece que ele faz aquilo como se fosse uma coisa muito simples, né? 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Olha só, eu vou pedir imagens, Fabinho. Olha só o que tá marcando lá no carro dele, meu amigo. É isso mesmo, produção? 10 graus? 10 graus? Ah, não, 11 graus. 11 graus. Frio polar para os padrões goianos, né, professor Danilo?
9: Não, eu, com essa temperatura aí, eu não saía de casa, não. Eu ficava trancado em casa ali, embaixo da coberta.
8: Tomando um chocolate quente.
9: Passou. Abaixo de 15 graus é calamidade pública aqui em Goiás.
8: Vamos lá, 3226-9490. Tragédia. Menina morre após acidente com cavalo durante passeio com o pai no interior de Goiás, em Bela Vista de Goiás. De acordo com o relato do pai, a PM, ele cavalgava com a filha quando bateu em um galho e caiu do cavalo, que se assustou e derrubou a menina. Segundo a prefeitura, a criança deu entrada no hospital, mas não resistiu. Uma menina de apenas 3 anos morreu depois de cair do cavalo em Bela Vista de Goiás. De acordo com o IML de Aparecida, ela foi socorrida e levada ao hospital, mas não resistiu. A Polícia Civil investiga o caso. Aconteceu no domingo, na Avenida Joaquim Bueno Teles. Bem, segundo a delegada Magda Dávila, responsável pelo caso, a criança e o pai estavam passeando quando o acidente aconteceu. O animal teria continuado em disparada com a criança, que caiu logo em seguida, depois do pai cair. Em nota oficial, a Prefeitura de Bela Vista informou que a menina deu entrada no Hospital Municipal Antônio Batista da Silva em estado gravíssimo. De acordo com a Polícia Civil, a ocorrência foi notificada para a Delegacia de Bela Vista de Goiás, que solicitou a realização de perícias. A investigação aguarda a conclusão de laudos para verificar se há indícios de crime ou se confirma a morte da menina como um acidente. Existe a investigação para ver se estariam desconfiando de uma morte premeditada. Meu Deus.
0: É, gente, assim, eu acho que tem que ser, mas é o que tudo indica, José Luiz, né? Parece que foi um acidente mesmo, né? Então, foi numa via pública, o pai caiu do cavalo, o cavalo disparou sozinho. Então, assim, minha solidariedade à família, né? Acho que perder um ente querido, ainda mais uma criança nessas condições, deve ser uma dor, assim, mensurável, né? E que isso seja esclarecido, né? Até pelo próprio pai, assim, imagina você estar envolvido numa situação que acabou culminando com a morte da sua filha, e isso ter sido isso ter acontecido de forma acidental, e para além de tudo isso, ainda ter que passar por um processo investigado. Não tô fazendo juiz de valor, tá? Eu sei que a investigação tá em andamento, a polícia tem que investigar mesmo, caso haja algum tipo de suspeita, tá certíssimo, corretíssimo o trabalho da polícia, mas eu tô fazendo aqui uma análise de um outro lado, né? Que a gente também precisa ter um pouco de cuidado e um pouco de cautela com essas questões.
9: E a gente subestima atividades que são rotineiras, recreativas com crianças, sabe? Andar de cavalo, de bicicleta, de moto. Eu sempre tive agonia de pessoas que pegavam, inclusive minhas filhas, e fazer aquelas brincadeiras de aviãozinho, uhum, de jogar pra pegar. Eu sempre pedia pra parar. Porque aquilo tem um risco, e é um risco muito gratuito, assim. Então, não vale a pena, né, esse tipo de coisa.
8: Inclusive, existe uma possibilidade também sendo investigada aqui, que seria a negligência, e não uma morte proposital.
0: Sim.
8: Mas o pai não ter tomado os devidos cuidados. E aí o Danilo falou muito bem, a gente negligencia muitas vezes, né? Ou andar de bicicleta. Ah, não, coloca um capacete. Não precisa nada, precisa nada, não vai acontecer nada, não. Ah, só andar a cavalo, não precisa de tomar cuidado nenhum, e precisa, porque é muito perigoso. A gente volta em instantes.
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2: Agora são 6:45. Bora lá com mais Falando Sério na Rádio Interativa. Olha só as consequências da gestão temerária, da gestão desastrosa e desonesta dos bens públicos. Governo do Distrito Federal vai ter que fazer contingenciamento severo. Isso significa arrocho de contas em razão do empréstimo para tentar salvar o BRB. Por que o BRB está nessa situação? Por causa do rombo de mais de 6 bilhões daquela desastrosa tentativa de salvar o Banco Master, de comprar um banco podre, professor Danilo e Gabriela.
3: José, está muito barato. Os responsáveis por essa operação até hoje não tá assim tão, uma punição tão severa, um foco da investigação da mídia em cima desse pessoal. Acho que tanto o Banco Central, a gestão do BRB, o governo do DF tá pagando um preço muito barato ainda, os responsáveis por essa operação.
4: É, assim, o que que eu acho que a gente precisa usar esse tipo de acontecimento, assim como vários outros, né, que são veiculados aí na mídia, como forma de reflexão, sabe? A gente precisa entender que as autoridades que nós elegemos por meio das eleições para ocupar cargos públicos, mandatos eletivos, elas estão ali na qualidade representante do povo e como gestores, administradores. Vamos levar isso para um contexto de uma empresa, né, de uma pessoa jurídica de direito privado, guardada as suas devidas proporções, por óbvio, né? Se você tem lá uma empresa e você tem um administrador nomeado, você é sócio daquela empresa, o que você vai fazer? Você vai acompanhar aquela gestão, você vai acompanhar a prestação de contas, você vai ver, você vai acompanhar as decisões que estão sendo tomadas, uma vez que seu patrimônio ali está envolvido diretamente, né? E você pode ser prejudicado a depender do tipo de decisão que aquele administrador adotar. E eu acho que a gente tem que trazer essa visão e essa mentalidade para dentro da administração pública também. Sociedade precisa entender que o controle social, a participação cidadã, não somente durante as eleições, mas acompanhar o mandato, acompanhar as decisões que estão sendo adotadas. Eu sei que muitas vezes a gente está ali tão envolvido nas nossas atribuições, né, ordinárias, nos papéis que a gente precisa desempenhar na nossa vida, no automático. Muitas vezes a gente também se vê nessa situação, mas a gente precisa refletir que a coisa pública não é que é uma coisa que não é de ninguém. O que é público significa que é de todos nós. Então é uma responsabilidade de todos nós acompanhar isso e cobrar esses administradores, esses gestores, né, pelas decisões que eles tomam, exigir responsabilização, a depender do tipo de decisão que foi adotado. Então esse aí, José Luiz, é mais um exemplo, né, de, na minha visão e dentro do que eu li até então, né, ainda tem muito desdobramento, ainda está passando por uma série de investigações, mas me parece ser um caso clássico de má gestão, de más decisões que foram tomadas. A gente não sabe, né, é aquele negócio, qual a intenção por trás da ação, e eu não estou julgando isso, eu estou julgando assim, objetivamente, uma decisão que não foi tomada de forma correta e que acabou gerando um prejuízo para a população do DF.
2: A nossa ouvinte Maria Clara diz: imaginem se esse Ibanez, ex-governador do Distrito Federal, fosse um político da esquerda. A imprensa já estaria caindo de pau em cima dele por causa dos indícios de corrupção. Mas como ele faz parte da direita, quase ninguém está falando nada. Pois não, Gabriela.
4: Assim, José Luiz, eu respeito a visão da ouvinte, a opinião da ouvinte, mas eu acho que ela não é, pelo menos pelo que eu tenho acompanhado, não reflete muito a realidade. A gente vê isso sendo veiculado, inclusive agora na Interativa a gente está falando sobre isso. E eu acho que a gente trazer essa dicotomia de político de esquerda, de político de direita, a gente só fica fortalecendo esse tipo de coisa. A gente tem que lembrar que políticos, administradores, pessoas que foram eleitas, que estão ali administrando a coisa pública, elas têm que ser observadas, a gente tem que exercer controle social, a gente tem que acompanhar, né, diretamente ali as pessoas que a gente votou, que a gente elegeu para nos representar, independentemente do espectro político, e da mesma forma exigir que sejam responsabilizadas caso venham a, né, cometer algum ilícito ou algum ato criminoso. Então a gente fica fortalecendo essa divisão, essa polarização, né, se colocando de um lado ou do outro, eu acho que não agrega pro debate que a gente precisa enfrentar de forma séria, de forma correta, né, e precisa discutir melhor sem entrar nessa polarização, nesse fla-flu.
2: 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Rapaz, tô me lembrando aqui, fazer uma analogia, Gabriela. Esteve aqui uma vez no programa Papo Cabeça que eu apresentava, aquele programa do meio-dia, que hoje é apresentado pelo Henrique Augusto, uma árbitra de futebol. E aí eu acho que foi a primeira mulher a ser árbitra aqui no estado de Goiás. E ela falou algumas coisas, como por exemplo, né? Nossa, eles xingam muito lá e tem hora que eles falam, não, desculpa, olham pra mim e falam desculpa. E ela falou também que, assim, se o torcedor visse o que acontece ali pertinho dos jogadores, como os caras se comportam ali de pertinho, dentro do campo, o que eles conversam, o que eles falam, ele não torceria. A mesma analogia eu faço com a política, conhecendo políticos que se colocam como defensores da família, da moral e dos bons costumes, conhecendo esses caras nos bastidores, vendo como eles se comportam, o que eles conversam. Se o eleitor comum tivesse acesso a tudo isso, muita gente não seria tão fanática por políticos como é. Rapaz, é cada conversa, é cada coisa, é tanta hipocrisia, é tanto farisaísmo que eu não vou nem falar, viu? Aí, como eu convivo com políticos há mais de 40 anos, quase 50 anos, né? Nos bastidores, eu conheci muitos políticos dignos, mas

0: que a gente poderia estar direcionando para procurar soluções para os diversos problemas sociais que nós temos, né? Basta você olhar para a sua cidade, olhar para o seu estado, olhar para o país e olhar para o mundo de uma forma mais ampla para a gente entender a quantidade de desafios de problema que a gente precisa enfrentar, a quantidade de soluções que a gente precisa buscar para melhorar a vida das pessoas. Afinal de contas, a política ela deve servir para isso, né? Para melhorar a vida das pessoas, a vida do cidadão. Então, acho que se a gente pegasse essa energia, a gente gasta brigando, se degladiando ali, né? Da forma como, infelizmente, a gente vê acontecer hoje na política, eu acho que a gente ganharia muito mais mesmo.
1: São 7:03. Bora lá, as mensagens de voz sendo editadas pelo Fabinho, Fábio Bortolin. Você pode mandar a sua pelo 3226-9490, às 8:05 tem hora do cafezinho, um programa diferente.
2: Bom dia, Zé Luiz, Gabriela, convidado, sobre o jogo de ontem.
3: Danilo.
2: Eu acho assim, né? A Bélgica foi com sangue no olho por causa desse negócio do Balogun, dele voltar de um cartão vermelho. Mas os Estados Unidos vacilou bastante. Aquela saída do goleiro lá, atrapalhada, ele até tinha saído bem lá de peito lá, mas na hora que ele vai dar o chute, ele chutou o chão. E aí ele perdeu o tempo da bola ali, o cara tomou dele e fez o gol. E o gol, o último do Lukaku, o zagueiro deu bobeira também na zaga, o cara em vez de meter a bica na bola, perdeu a bola dentro da área, o cara fez o gol, o cara é matador, igual o Haaland, o Lukaku, então assim, deu rata. E sobre Portugal, não posso deixar de falar, uma pena o Cristiano Ronaldo jogar sua última Copa e não ter passado essa fase. Valeu, um abraço, o Diogo aqui.
1: Valeu, Diogo aí. 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
4: Bom dia, Zé Luiz e a todos da bancada. O Brasil não me dá alegria, mas o meu Vila Nova me dá alegria. Virada fantástica ontem, emoção total. Vila!
1: Aí, de virada,
4: um abraço,
1: né?
4: Gabriel Stujaô.
1: Olha só o que diz o Raíque Saieso. Bom dia, vocês são todos muito inteligentes, mas quando se trata de futebol, são leigos, principalmente quando fazem a comparação Marta-Neymar. A questão é simples, continuou o ouvinte. Isso é apenas futebol, sim, mas para cada um deles estar lá, foram anos de abdicação, renúncia e muita luta. E obviamente não é nada absurdo ovacionar jogador. Temos pessoas em bancada que aí na bancada que ovacionam políticos. Olha o Didi, olha o delegado Valdir, por exemplo, Raíque Saieso. Então, Raíque tá dizendo, não, tem gente que ovaciona político, tem gente que ovaciona jogador de futebol. Isso é normal. Voltamos em instantes.
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10: Bora lá, temos ouvinte falando sobre o Vila na Série A. Será que um dia vai?
11: Bom dia, José dia. Luiz. Saudações coloradas. Contando aí que todos os líderes que estão liderando a Série B aí, todos os times aí, menos o Lion, são todos tigres. E só pra lembrar, se o Vila ganhar 10 jogos, o Vila tá na Série A em segundo lugar. Se ganhar 10 jogos agora até o final. Saudações aí, segue o líder.
10: Bom, estamos na 16ª rodada. São quantas rodadas, professor Danilo?
12: 32 rodadas.
10: 32. Então, assim, não é fácil, não é fácil, não, meu amigo. Então, de 16 jogos que estão faltando, tem que ganhar 10. Isso é aproveitamento altíssimo, né?
12: Aliás, José, minto. São 38 rodadas.
10: Ah, bom, aí tá mais fácil. Então, de 16 mais. Faltam quantos então? Agora tá.
12: Faltam 12.
10: 22 rodadas. De 22. Aí aproveitamento de menos de 50% aí não é possível também, não é difícil assim não, né, professor?
12: Mas Danilo, em se tratando do Vila Nova, depois daquele jogo com a ABC, que era só ganhar, do Lanterna já rebaixado, o Vila perdeu. Vamos ter cautela, torcida do Vila.
10: Eu ainda perguntei pra André Rodrigues, que é de lá, né? Que é de Natal, eu perguntei como é que é a torcida desse time. Ele falou, não, é igual a torcida do Vila Nova? Ele falou, de jeito nenhum. Ainda com o time rebaixado, ele falou, não vai dar moral pra esse jogo, como não deu, né? Então não tinha a torcida em peso lá, fazendo pressão no Vila Nova, não tinha nada disso, e mesmo assim o Vila Nova perdeu. Perdeu a maior chance da vida,
12: da,
10: né?
12: Da história.
10: De subir.
12: Se o Vila chegar na Série A, vai ser muito legal, José. Imagina jogos no Serra Dourada, Vila contra Flamengo, contra Palmeiras, Corinthians, São Paulo.
10: Mas aí viria outra preocupação, né? Porque aí estaria o Vila Nova competindo com times de um nível muito mais alto.
12: É, mas talvez o futebol goiano, José, eu tenho feito essa reflexão, o futebol goiano, talvez a Série B tá de bom tamanho mesmo, pro tamanho econômico que o futebol brasileiro tem, pro que o estado de Goiás representa nessa economia, talvez o futebol goiano é um futebol de Série B mesmo. Vamos ficar aí na Série B e tá tudo certo.
10: Tá tudo certo, né? 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Gabriela.
7: Não, eu quero mandar um beijo pro meu pai, mais conhecido como Donizete, que sempre nos ouve, está nos ouvindo.
10: É Zete também, né? Zete.
7: Isso aí. Um beijo, pai. Obrigado pela sua audiência. Eu fico muito feliz todas as vezes que você nos ouve aqui na Interativa.
10: Um abraço, Donizete. Tem aqui a participação do nosso ouvinte interagindo. 3226-9490. Para você interagir com a gente. 3226-9490. Eu prometo que hoje não vou mais questionar o inquestionável Neymar, porque todas as vezes que a gente questiona aqui, tem uma galera que sai com a faca nos dentes para defender, coitado do Neymar, né? Vamos lá, tem aqui outro ouvinte que diz o seguinte, pelo 3226-9490, só mesmo o Tigrão para nos fazer esquecer precocemente o vexame da seleção brasileira. Segue o líder, Vila, diz o Fábio Grol. Grol, pois não, bom dia, Fábio. Professor Danilo.
12: Não, eu posso questionar o Neymar, porque eu, Danilo, eu ganhei a mesma quantidade de copas que o Neymar. Por que eu não posso questionar ele?
10: 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Sim, Gabriela.
7: É curioso, né, a gente observar como as pessoas se envolvem. É uma pessoa assim, e assim, eu tô fazendo uma análise, ouvinte, de um lugar mais amplo, né? São pessoas com as quais você muitas vezes nem convive, você não sabe o tipo de pessoa que ela é efetivamente, porque todos nós, muitas vezes, somos personagens, né? A gente muitas vezes demonstra ali na vida pública algo, às vezes, que é totalmente diferente do que você do que você vive no seu íntimo, na sua vida íntima. Então as pessoas acham que conhecem aquela pessoa, e eu tô falando assim, de Neymar, eu tô falando, como José Luiz falou, de alguns políticos, e as pessoas ali, elas criam aquela conexão tão grande, né, com aquela pessoa, que ela começa a achar que ela é uma amigona, faz parte da minha vida, e eu não aceito falar mal, e qualquer coisa que você falar, a pessoa muitas vezes, tem algumas que até reage com agressividade, sabe, com violência, de um lugar e se colocando ali de uma forma como se não pudesse ser objeto de crítica, não pudesse ser objeto de apontar alguma oportunidade, né? Não pudesse ser objeto de reflexão. Então, assim, eu acho muito curioso quando a gente para pra observar, né, professor, de um lugar assim mais distante, como e às vezes a gente também acaba, né, sendo assim com algumas pessoas, quando a gente gosta, quando a gente sente identidade, a gente encara aquela pessoa como alguém da família. Você não pode falar mal, você não pode criticar. E não é, gente. Todo mundo é suscetível de críticas, todo mundo é suscetível de oportunidades. Então, assim, a gente sempre pode melhorar, pode avançar, e a gente não tem que personalizar isso, não.
10: 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Mais ouvintes interagindo com a gente quando a gente fala de futebol, quando fala de Neymar, aqui aí a galera se agita. Futebol feminino é feio, diz aqui, não, pelo amor de Deus, ô Douglas, como é que você fala isso? Douglas, motorista de aplicativo. E aí ele continua: se futebol feminino fosse bom, a seleção teria títulos e teria público. Mulheres são maioria da população. Rapaz.
7: Assim, Douglas.
10: Não vou nem comentar nada. Porque assim, como business. O meu amigo, você sabia que até um determinado ano, eu vou pegar o ano certinho, a mulher era proibida até de jogar futebol no Brasil. O futebol feminino começou muito depois, largou muito atrás. O cara quer comparar com o futebol masculino, com o business que é o futebol masculino hoje.
12: É de uma profundidade, de um pires, um comentário desse, porque o cara desconsidera todo o contexto histórico da presença feminina no esporte e no futebol.
7: E dos incentivos também, né? Que são dados. Como eu disse aqui na minha fala anteriormente, a gente espera também que haja incentivos para que as pessoas assistam a Copa que vai ser realizada no Brasil, futebol feminino. Então, assim, eu acho que concordo com o professor, assim, eu acho que vem de um lugar, mais uma vez, de ignorância, de desconhecimento. Eu acho, gente, que a gente precisa se abrir, né? Ampliar a nossa visão, ampliar a nossa consciência, né, se livrar de algumas crenças de limitação cognitiva muitas vezes, sabe? Vamos ouvir, vamos ter humildade intelectual, vamos, né, ouvir a opinião diferente, falar assim, nossa, faz sentido talvez o que está sendo dito. Eu acho que foi uma opinião assim, além de preconceituosa, né, de um lugar de extremo preconceito do ouvinte, ainda é uma opinião assim que não tem sustentação fática, não tem sustentação lógica, não tem sustentação racional. Então vamos reduzir aí, vamos ter calma,
10: Eu vou dar dados pra você, ouvinte. Rapaz, lutar contra a ignorância
7: é difícil.
10: É uma tarefa árdua no dia a dia. 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Sim, meu amigo, futebol feminino era proibido no Brasil até 47 anos atrás. Entre 1941 e 1979, por meio do Decreto-Lei 3.199, assinado pelo então presidente Getúlio Vargas, sob a justificativa de que o esporte era incompatível com as condições da natureza feminina. E aí um esporte que era proibido no Brasil até menos de 50 anos atrás, 9 anos depois do Brasil já ter conquistado o terceiro título na Copa masculina, na Copa do Mundo, não só isso, como 21 anos depois do Brasil ter conquistado sua primeira Copa no futebol masculino, o futebol feminino começou a ser liberado no Brasil depois de décadas. E aí tem ouvinte falando, não, se fosse bom. Rapaz, eu gosto de ver a pessoa que nunca prestou atenção no futebol feminino parar um pouquinho pra ver. Um dia eu tava do lado de um cara que nunca tinha parado um pouquinho. Como eu tava vendo um jogo da seleção, e aí ele falou, rapaz, nossa, mas essas mulheres jogam, hein? Eu falei, tem gente que fala que mulher não sabe jogar futebol, que mulher não nasceu pro futebol, olha aí.
7: É isso que eu ia perguntar, sabe? Assim, fica uma reflexão pro ouvinte que mandou a mensagem. Ele começa a mensagem dele falando: futebol feminino é feio. E aí eu pergunto, ele já parou para assistir uma partida da seleção brasileira de futebol feminina? É, entende? Ele acho que ele deveria fazer um compromisso. Peraí, antes de eu falar, antes de eu opinar, deixa eu observar, deixa eu olhar, deixa eu avaliar para ver se de fato faz sentido essa minha opinião, isso que eu tô ali, né, acreditando. A gente precisa questionar, gente, nossos pensamentos, a gente precisa questionar nossas crenças, a gente precisa questionar nossos preconceitos, pelo amor de Deus.
12: Ele tá falando que o futebol feminino é feio, mas o futebol masculino, a geração do Neymar, que ele deve achar incrível,
10: futebol bonito, hein?
12: Acabou de perder pra Noruega na Copa do Mundo. A Noruega tem a relevância do Ituano no futebol brasileiro.
10: E mesmo assim, o Brasil nunca conseguiu vencer a Noruega. Em 5 partidas, perdemos 3 e empatamos 2. Um time que tava 28 anos sem pisar na Copa do Mundo. A gente vai lá e passa aquela vergonha, né? Não, futebol masculino, esse sim que é bonito, né? São 7:24.
13: Bom dia, José Luiz. Dia. Passando aí pra informar pra vocês que aqui na Avenida Paulo Alves da Costa, Parque das Amendoeiras, tem cavalo na avenida. Cuidado ao transitar.
10: É, meu amigo, perigoso, seria, né? Engraçadinho se não fosse perigoso, sim, né? Seria bonitinho ver os cavalinhos se não fosse muito perigoso para os seres humanos e para os animais. Tem mais ouvinte interagindo com a gente. Olha só, o Maderson Moreira tá dizendo: trânsito parado na GO020 sentido Goiânia, na altura do Goiás Carnes, devido a obras. Rapaz, estão fazendo ali um recapeamento profundo, mexendo na base do asfalto, não é só aquela capinha, não. Estão retirando lá, sei lá, uns 30, 40 centímetros da base e fazendo de novo. Obra grande acontecendo na GO020, trânsito parado neste momento para quem está vindo para Goiânia, na altura do frigorífico, diz aqui o nosso ouvinte Maderson. Muito obrigado, Maderson.
14: Bom dia, José, Gabriela e professor Danilo. Gabriela, me permita discordar de você. A questão dos políticos não é má gestão, é má fé mesmo. Um abraço, Wellington.
10: Wellington, muito obrigado. Quer falar, Gabriela?
7: Sim, muito obrigado, primeiramente, pela participação, né, Wellington? E eu acho que, assim, a gente tem as duas coisas, né? Eu acho que rotular todos os políticos como que todas as ações deles fossem baseadas na má-fé, eu não acho que seja muito assertivo, Wellington. Eu acho que a gente precisa ter um pouco de cautela. Eu acredito, sim, que existem pessoas bem intencionadas na política. Eu acredito, sim, que tem pessoas querendo ali fazer a diferença. Eu acredito, sim, que a gente precisa cada vez mais falar e discutir de um lugar de racionalidade, né? De calma, a respeito de política. A gente precisa, sim, exigir e acompanhar o trabalho dos nossos representantes eleitos. E eu acho que quando a gente demoniza ou a gente prega um rótulo, né, na política, primeiro, isso afasta a gente, né, desse ambiente que a gente já não gosta muito de se envolver e de não falar sobre esse assunto. Mas também eu acho que a gente meio que encerra o debate. E não é assim. Eu acho que tem pessoas, sim, bem intencionadas e muitas vezes tomam decisões equivocadas. Na minha vida mesmo, quando eu analiso a minha história, eu falo assim: gente, olha a quantidade de decisão equivocada que eu tomei e que depois me gerou um prejuízo, né? Me gerou algum problema. Eu acho que rotular dessa forma não é assertivo. Essa é a minha opinião.
12: Mas as redes sociais... Pode ir, José, depois
10: o professor Danilo, então, continua dentro de instantes. E atenção, aquela mulher de 62 anos que foi resgatada depois de trabalhar para uma família de alto nível, num condomínio de luxo, durante 55 anos, sem ganhar nada, o cálculo para o pagamento do que ela deveria ter recebido ao longo da vida... chegou a R$1,5 milhão, só que fizeram um acordo por 200 pilas, meu amigo. Então, assim, Principalmente para os grandes, o crime muitas vezes compensa no Brasil. Este e outros assuntos em instantes.
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13: Bora lá, esse é o programa jornalístico de maior audiência no rádio em Goiânia no começo da manhã. Um caso recente aconteceu em Eusébio, região metropolitana de Fortaleza, onde uma mulher de 62 anos foi resgatada de trabalho análogo à escravidão após servir a mesma família por 55 anos, sem receber nada, sem direito a férias, sem direito a folga, sem direito a nada. Uma auditoria fiscal do trabalho estimou os direitos devidos a ela em mais de R$1,5 milhão. Mas o Ministério Público do Trabalho firmou um TAC, um acordo com os empregadores, que estipulou as seguintes reparações iniciais: rescisão, pagamento de R$50 mil em verbas rescisórias, moradia, compra de um imóvel num valor mínimo de R$150 mil, entregue com eletrodomésticos e mobiliário, e previdência, custeio das contribuições previdenciárias até a aposentadoria com complementação financeira, caso ela não consiga o benefício a tempo. Gabriela, então acabou saindo de bom tamanho para essa família que mora num condomínio de alto padrão em Fortaleza.
14: José Luiz, assim, primeiramente com relação à questão do trabalho escravo em si ou trabalho em condições análogas à escravidão. Isso aí tem que ser atacado, fiscalizado, rechaçado, e a gente já falou aqui diversas vezes sobre tudo, né? O contexto que envolve esse olhar para o outro, e normalmente pessoas em situação de vulnerabilidade racial, econômica e de gênero também, né? Que envolve essa questão da situação do trabalho doméstico análogo à escravidão, que é o caso dessa senhora. E a gente precisa adotar, sim, políticas públicas, fiscalizar, para que a gente cada vez mais conscientize a sociedade que isso não é mais tolerável ou aceitável. Dito isso, agora a questão do termo de ajustamento de conduta. É um instrumento que a legislação faculta, né? E me parece que ele foi assinado com esse... Me parece que a pessoa passou por 3 casas, foram 3 gerações... que essa senhora trabalhou nessas condições, e a última casa foi essa daí que foi objeto de fiscalização. E que esse acordo, ele teria contemplado verbas devidas a partir de 2014, né? E acho que até lá ao fim o Ministério Público fez uma ressalva nesse TAC, assim, eu tô falando de acordo com as informações que eu li, tá, ouvinte? Eu não li o TAC. Né? Então, assim, é bom a gente deixar claro isso para talvez aí até não gerar nenhum tipo de confusão. Mas o que está lido, o que está posto na matéria é isso, que o Ministério Público fez a ressalva de que esse termo de ajustamento de conduta não obstaria que novas verbas fossem judicializadas ou fossem buscadas, né? Caso devidas.
15: José, e essa questão cultural, esse resquício escravocrata que ainda permeia uma camada da sociedade brasileira, eu imagino que essa família que tá pagando essa indenização tá se sentindo super injustiçada, porque eu tratei ela como se fosse da família todos esses anos.
13: Ah, é.
14: A falácia, não. Né? A falácia
13: ela
14: que permeia.
13: Ela era como um membro da família, mas ela dormia num quarto, como os filhos da família? Com certeza não. Era um quartinho lá no fundo, apertadinho, ruim.
14: Teve acesso às mesmas oportunidades, ao estudo, educação, escola?
13: Teve.
15: Inclusive, dois filmes que retratam isso muito bem, dica aí pro ouvinte. O primeiro é o Que Horas Ela Volta, muito bom. E o outro chama Casa Grande, tem nos streams, mostra muito essa realidade das empregadas domésticas brasileiras, né? Essa relação com a família.
14: Mas o Brasil ainda tem isso muito, né, o professor Danilo? Esse resquício cultural, né? Dessa mentalidade escravocrata e de servidão, de que algumas pessoas, né, via de regra, pessoas negras, pobres, né, como eu já disse, em vulnerabilidade racial e social, né, de que elas estão ali para nos servir, de que o lugar delas é de servidão. Sim. Né? Então isso é uma mentalidade que infelizmente ainda está presente na nossa sociedade brasileira, até em decorrência da história do Brasil, né? Quando a gente analisa historicamente a questão da escravidão, de como ela se desenrolou, que nós fomos um dos últimos países aí a abolir a escravidão. E não foi porque eram bonzinhos à época, houve um interesse ali por trás, né, dessa abolição. Então a gente consegue compreender esse lugar que nós estamos hoje ainda, infelizmente.
15: Essa questão de o trabalho doméstico, de certa forma, ele é um tabu. Eu convivo no meio de pessoas progressistas, que tem uma visão de mundo mais progressista, José. Certa vez a gente estava num churrasco em casa e eu falei, e isso foi um conflito para mim durante muitos anos, que é você ter uma pessoa fazendo trabalho doméstico na sua casa é o último resquício da escravidão. Eu entendo a rotina que a gente tem, que você não consegue cumprir as tarefas ali, se você tem uma condição financeira, você vai colocar uma pessoa para fazer um trabalho doméstico na sua casa. Mas quando eu falei isso chocou as pessoas. Que as pessoas se sentiram ofendidas porque você tem uma diarista em casa, um empregado doméstico em casa, é um resquício da escravidão. Então, independente do contexto histórico, isso é uma realidade, né? Então, você vai ter alguém para limpar o seu banheiro. Então,
14: assim, aí fazendo um contraponto, professor, eu entendo o que você falou e concordo plenamente, acho que a gente ainda tem que avançar. Mas assim, você já pensou a quantidade de mulheres que trabalham nas suas famílias, né, dentro de casa e tem isso invisibilizado pelos seus familiares, não são remuneradas adequadamente por isso. Tem até estudos que falam que seu trabalho doméstico, a economia do cuidado, né, fosse devidamente remunerada, a gente teria uma injeção de $3 trilhões na economia mundial. Então, assim, isso representa o PIB da maioria dos países, né, que a gente tem hoje. Então, é um outro ponto, né? Essas mulheres estão ali desempenhando um trabalho que tem que ser remunerado, né? O que a gente tem que ter cuidado é o quê? É garantir que seus direitos sejam respeitados, né? Que tenham uma remuneração justa e que tenham o devido respeito, que é um trabalho como qualquer outro, né?
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16: Bom dia, Zé. Bom dia a todo mundo aí. Zé, você pode ficar tranquilo que você vai ser atacado aí, viu, Zé? Porque não pode falar mal do Neymar, não pode falar mal de algumas pessoas que, meu Deus, é Deus na Terra, né? Eu lembro de ver o filme do Michael, né? Michael Jackson, como ele era infantilizado, Zé. Infelizmente, um grande astro, pra mim vai ser difícil alguém bater ele, mas é um cara infantilizado, meu Deus, com 50 anos é como se fosse uma criança de 8 anos. E eu tenho um amigo meu lá, Zé, que se eu falar mal do Vinícius Júnior, moço, mas o homem fica nervoso de um tanto, essas pessoas aí que protegem essas pessoas. Um abraço, gente, com Deus.
13: 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Mais um ouvinte aqui que não gosta de futebol feminino, o Diego diz: é horrível, já assisti Libertadores Feminina, Brasileirão e Mundial, é horroroso, duvido que leiam esse comentário. E você duvidou e foi lido, ouvinte. Mais um ouvinte interagindo. Bom dia, por causa da palhaçada do Trump com o Infantino de suspender o cartão vermelho do jogador dos Estados Unidos, isso fez a Bélgica entrar com sangue nos olhos e o resultado tá aí. 4-1, humilhante, Luciano Mata. Rapaz, olha só, por falar em Donald Trump, olha o absurdo dessa notícia. Protegidos por Donald Trump, supremacistas brancos marcharam livremente nas comemorações do Dia da Independência dos Estados Unidos, mascarados e uniformizados. Se a pessoa está de máscara, já é um péssimo sinal. Ela não pode ser identificada. Os caras estão... substituíram aquele cone, aquela máscara da Ku Klux Klan por uma máscara de pano no rosto e óculos escuro, gorro, boné, ou seja, você não consegue identificar a pessoa. E mesmo assim, estão normalizando isso. Esse povo que acha que não tem um plano para miscigenar os Estados Unidos, para que os imigrantes se tornem maioria, inclusive no voto, Eles acham que a raça branca, europeia, é pura, é mais pura, é melhor, e que os Estados Unidos devem ser dominados pelos brancos, protegidos por Trump. Mascarados e uniformizados, centenas de integrantes da Frente Patriótica entoaram cânticos sobre liberdade e reconquista dos Estados Unidos em cenas perturbadoras que refletem a sua polarização extrema, escreve Sandra Cohen aqui no portal G1. Então é isso, galera. Tem essa galera aí que é a nova Ku Klux Klan sendo tolerada em nome da liberdade de expressão. Então, em nome dessa liberdade de expressão, se o presidente americano for simpatizante das ideias, ele fala que tá tudo bem. Se ele for simpatizante das ideias, dentro de instantes a gente comenta. 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Gabriela.
14: Ah, são tantas camadas, né, José Luiz, envolvidas nessa situação aí que é até complicado a gente falar em pouco tempo. Mas assim, primeiramente eu quero dizer que é assustador, né? Pelo menos é assim que eu me sinto toda vez que eu vejo esse tipo de acontecimento, que infelizmente tem se tornado cada vez mais corriqueiro e decorrência da conivência, né? De algumas pessoas, de algumas autoridades, de algumas figuras e até mesmo das próprias big techs, né? Das redes sociais, que também acabam ecoando e funcionando como megafone desse tipo de mentalidade, desse tipo de discurso, que eu já pensei que nós teríamos avançado, que nós teríamos deixado para trás, né? Em decorrência da história que a gente teve, de como esse tipo de mentalidade, como esse tipo de articulação coletiva foi extremamente negativo para a história da humanidade, né? Basta a gente ver a escravidão, basta a gente ver o nazismo, o holocausto, enfim, aqui eu tô colocando alguns, né, acontecimentos, mas se a gente conseguir aí dar uma pesquisada, vocês vão encontrar muitos, muitos fatos históricos que corroboram o que eu tô falando. Mas aí, entrando no que você falou, José Luiz, que eu achei bem interessante, que é a questão da tolerância, né? A gente tem até aquele paradoxo da tolerância que Popper fala, que eu acho que é bem, bem pertinente a gente trazer aqui para essa discussão, que a tolerância ilimitada leva ao desaparecimento da própria tolerância. Se uma sociedade for irrestritamente tolerante com os intolerantes, estes acabarão por destruir a própria tolerância e os fundamentos da sociedade livre. Então, aqui é uma reflexão que eu acho bem interessante. A gente precisa entender que a democracia está diretamente, intrinsecamente ligada com a tolerância. Você não vive democraticamente, você não vive num país, numa sociedade democrática, se você não for tolerante ao que é diferente, ao que é as pessoas, né, os diversos grupos sociais que formam aquela sociedade. Então a gente tem que ser tolerante, mas não com o intolerante. Porque senão ali, é ali que nós vamos ter o quê? O fim da tolerância e da própria democracia. Então a gente precisa refletir sobre isso.
13: Em nome da tolerância, falam, não, é liberdade, é liberdade. Liberdade com o intolerante que quer acabar com a tolerância. São 7:46. Tem mais ouvinte interagindo e ousando falar mal do Neymar.
16: Bom dia, Zé. Bom dia a todo mundo aí. Zé, você pode ficar tranquilo que você vai ser atacado aí, viu, Zé? Porque não pode falar mal do Neymar, não pode falar mal das pessoas, né? Que, meu Deus, é Deus na terra, né?
13: Vamos ao intervalo em instantes. Tem mais ouvinte interagindo com a gente. Deixa eu colocar um ouvinte aqui falando de futebol feminino. Depois a gente volta aqui com mais Falando Sério. 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
17: Bom dia, Goiânia. Quão infeliz foi esse ouvinte aí falando futebol feminino. Muitas jogadoras que, além de ser jogadoras, eu não digo só no Brasil, não. Em outros países também. São mães. são trabalhadoras, não são tão estrela quanto vários jogadores masculinos de futebol. E outra, fazendo uma ressalva, tem muito país que jogadores homens de futebol não são tão estrela. Terminou lá o joguinho, dia seguinte tá lá labutando e trabalhando. Luiz Fernando, Goiânia.
13: Ah, valeu, onde, né? Eles não têm essa valorização financeira ainda, né? São 7:48, voltamos em instantes. 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

0: lavagem de dinheiro bilionária com combustíveis é alvo da Polícia Federal no Rio de Janeiro. Grupo criminoso investigado teria movimentado mais de 7 bilhões e 600 milhões, de acordo com o relatório do COAF. E por falar em lavagem de dinheiro bilionária, tem ouvinte que é, logicamente, né? Acaba resultando em roubo de dinheiro público. Tem ouvinte falando sobre penas para roubo de dinheiro.
1: Bom dia a todos, dia. Zé Luiz, todos da bancada da mesa, Fábio de Castro, Goiânia. Essa questão de quem tem dinheiro, o crime compensa, não sei se é quem tem dinheiro. Eu acho é o que movimenta dinheiro, muito dinheiro. Nos Estados Unidos, um homem foi preso por um ano porque ele recebeu, acho que foi em torno de 5 milhões na conta, e ele tinha que devolver. Ele preferiu não devolver. Como ele não devolveu, ele foi condenado a um ano. Então vai ficar um ano e vai pegar o restante. O dinheiro é dele, né? Tá pagando a pena. Então o que eu acho no Brasil que acontece no mundo é que crimes envolvendo dinheiro, muito dinheiro, as penas são muito pequenas. E crimes envolvendo pouco dinheiro, igual um chocolate, uma carne roubada, né? Isso daí gera uma prisão muito rápida, né? E às vezes muito tempo, muito mais tempo, né?
0: Olha, depende do juiz, né? Porque são chamados crimes famélicos. Isso. Ou seja, a pessoa roubou ali para matar a fome. Roubou um chocolate, roubou alguma coisa de comer ali, de valor insignificante. Tem juízes, né, que não colocam a pessoa presa por causa disso. Tem outros que colocam em muito tempo, né, Gabriela?
2: É um princípio, né, do direito que é aplicado a esse tipo de crime, que é o princípio da insignificância ou o princípio da bagatela, né? Então, existem situações, tem alguns requisitos que essa conduta tem que cumprir para poder ensejar a aplicação desse princípio, que ali afastaria, né, a responsabilização, a condenação de uma pessoa que comete esse tipo de crime. Mas enfim, ouvinte, eu acho que a gente precisa refletir, né? Eu acho que é isso, é refletir, aprofundar, é tentar também exigir algum tipo de melhora na responsabilização de crimes que são cometidos, notadamente quando você vê algum desvio de recurso, quando você vê um uso, né, ali permeado por má fé, intencional, irregular dos recursos que são conferidos, né, para que aquele administrador ou para que aquele gestor cuide. Então acho que a gente precisa discutir, sim. Eu acho que o ouvinte está certo.
0: Olha, e só fazendo uma correção em cima do áudio do ouvinte, não ficou por isso mesmo lá nos Estados Unidos, isso. Não, hein? Dos 5 milhões e 600, né? Que foi o equivalente a 5 milhões e 600 mil reais, a polícia já tinha conseguido recuperar o equivalente a 4 milhões de reais. Ou seja, ele falou: não, o cara vai ficar um ano preso, o nigeriano que recebeu esse dinheiro por engano na conta e gastou boa parte, né? Ele confessou o crime, está preso. E vai perder o que a polícia conseguir recuperar, ele vai perder. Não vai ficar com dinheiro, não, Gabriela.
2: E eu queria trazer aqui também um outro ponto para a gente refletir, né? A gente que atua ali no direito e que acompanha algumas causas, a gente às vezes se depara com algumas situações que nós entendemos como injustas, né? A gente precisa entender que nem toda lei é justa. Justiça é um conceito muito mais amplo, que vai além da legislação ou das leis que são normatizadas e positivadas no nosso ordenamento jurídico. Então são coisas distintas, a gente precisa ter clareza disso. Então, como eu disse, a gente tem ali, se depara com algumas coisas que eu acho que a gente precisa refletir. Por exemplo, José Luiz, recentemente saiu, né, aquela notícia falando do Banco Itaú, que estava manipulando as contas correntes dos seus, né, correntistas, e imputando ali valores sem nenhum tipo de solicitação ou contrapartida. Então, a partir deste tipo, inclusive eles assinaram, né, também um termo de ajustamento de conduta com o Ministério Público, se comprometendo ali com algumas questões. Tá, aí a pergunta que eu faço é: como que fica a responsabilização? como que vai funcionar? Afinal, milhares de pessoas foram de algum modo ali, né, lesadas, foram de algum modo ali, sofreram prejuízos, né? Então, assim, a gente precisa também ampliar a nossa visão para além da administração pública, que é importante, são recursos públicos que são usados, né, e deveriam ser usados no interesse da sociedade, para o bem comum. Então, não estou reduzindo essa discussão que precisa ser feita, mas também a gente precisa analisar esse outro lado. Eu acho que em alguns momentos a legislação brasileira, ela é muito conivente, né? A gente vê, assim, são várias situações. Se eu for parar aqui para falar sobre isso, né, de situações em que o consumidor, ele é lesado e que acaba ficando por isso mesmo, então é uma situação também de injustiça que muitas vezes fica para além da questão pública também, ali olhando para a questão privada.
0: Mas olha só, e esclarecendo essa questão do Itaú, o Itaú realizou cobranças indevidas de serviços e seguros não contratados durante 14 anos. Cobranças ocultas, o banco debitou taxas automáticas, serviços de assistência e seguros que nunca tinham sido solicitados ou autorizados pelos correntistas. É, e aí são aquelas taxinhas pequenininhas que ninguém liga. E aí, como é que fica uma instituição grande, bilionária e com credibilidade como o Itaú fazendo isso, roubando, né, diretamente dos seus próprios clientes, professor Danilo?
3: O comentário do ouvinte também, José, vai numa linha, porque o acesso à justiça, ele não é tão democrático. Sim. Assim. Se você tem muitos recursos financeiros, você vai ter acesso a uma justiça mais ampla, a um julgamento mais amplo que uma pessoa que não tem recursos para pagar a justiça, porque a justiça é cara. Então não existe uma democracia plena na justiça, porque os recursos financeiros, o capital, ele tem mais acesso, né?
0: A Polícia Federal faz operação contra a lavagem de dinheiro de bets ilegais em Goiás e mais dois estados dentro de instantes. Tem ouvinte defendendo o futebol feminino. A Gabriela quer falar. Bora lá, reta final do programa, últimos 4 minutos. 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
2: Então, José, assim, só fazendo aqui uma complementação do que eu tinha falado, né? É que faz muito na linha da mensagem que um outro ouvinte mandou quando ele falou daqueles crimes, né? Famélicos, enfim, que estão ali inseridos, a depender da situação, na aplicação do princípio da insignificância da bagatela. Muitas vezes a gente se depara com situações de pessoas que, de fato, são presas ali por situações assim, roubou uma carne pra família, enfim. E eu não tô defendendo, ouvinte,
0: um pacote,
2: só tô fazendo uma
0: reflexão.
2: Eu só estou fazendo uma reflexão, né? Vamos com calma, vamos com calma. Então a gente vê pessoas ali que muitas vezes são presas, né? Encarceradas por essa situação. E de outro lado, a gente vê uma instituição como o Itaú, né, tendo esse tipo de conduta com milhares de pessoas, e aí a pergunta
0: aí,
2: que fica,
0: o que que vai acontecer? Nunca.
2: Se sou eu na minha rede social, pessoa física, né, que vou ali e cometo algum tipo de situação dessa, né, manipulo, posso até ter enquadrado ali no estelionato, alguma coisa assim, e a pessoa jurídica que fez isso, como que fica, né? Então a gente precisa avançar, né, refletir e talvez buscar formas melhores de tentar trazer algum tipo de responsabilização para esses cenários, né?
0: Bora lá, agora

0: da bancada. Aqui é o Xará Luiz. Cara, eu sou contrário aí desse último ouvinte aí que falou a respeito de futebol feminino ser feio. Pra mim, feio é futebol masculino. Eu não gosto de futebol em particular, mas é muito mais bonito. Tem empoderamento feminino, viu, amor?
1: Tem mais ouvinte interagindo com a gente.
2: Bom dia, Zé Luiz, dia. Todos da bancada aí hoje. Zé Luiz, eu gostaria de tirar uma dúvida de português, matemática, sei lá, de que se refere uma dúvida aí. Por exemplo, quando uma equipe, igual o Brasil foi campeão mundial em 2002, foi uma equipe, uma seleção, e os comentaristas aí, na maioria das vezes, futebol, eles falam assim, que o fulano foi campeão em 2002.
1: Ah, ele e os seus companheiros, né? Todos são campeões. Por hoje é só, muito obrigado, Gabriela Amorim, advogada e professor Danilo Cunha da Resitrate.
3: Muito obrigada, ouvinte, excelente terça.
4: Valeu, bom dia pra todo mundo.
1: Bom dia, está chegando André Rodrigues, que chegou na hora com Hora do Cafezinho, volta amanhã às 6 da manhã.
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0: Bom dia, Goiânia. Bom dia, glorioso estado de Goiás. Bom dia, meus afônicos. Saravá o dia de hoje, tá, bicho? E ao meu lado, ele, o fã número um de Cristiano Ronaldo, no setor Perim. DJ Henrique Amaral, impávido do Colosso. Como é que você tá, querido?
1: Eu tô bem, só não sou fã do Cristiano Ronaldo. Reconheço o futebol.
0: Eu sou fã do Messi.
1: Messi
0: não é maior nem que o Maradona, rapaz.
1: Não, vamos. Tô sem paciência pra essas coisas, tá?
0: Chega. Ah, tá sem paciência?
1: É mesmo? É.
0: Então tá no programa errado, rapaz. Vai parar isso.
1: Solta aí, logo. Solta aí que tem uma boa pra
0: trilha,
1: você, tá?
0: Trilha. Manda, DJs.
1: Acabei de aprender um insulto elegante. Preste muita atenção. A inteligência é um fardo muito pesado. Fico feliz em te ver leve.
2: Meu Deus.
0: É, bicho. Não é brinquedo, não, viu? Meu querido André Popolim, como é que você tá?
3: Oh, bom dia, André Rodrigues.
0: Tá numa elegância constrangedora.
3: É agora que você me deu bom dia, né? Você entrou correndo sem me dar um bom dia.
0: Irmão, eu pensei que não ia chegar no horário.
3: Aí eu percebi isso. Você mandou mensagem.
0: Só que eu estava.
3: Hoje eu estou garboso.
0: Você está garboso e elegante, viu? Mas eu estava ao lado do Brian de Velozes e Furiosos, também conhecido como minha namorada, bicho.
3: Bom dia, DJ. Bom dia, Cadu. Bom dia, Nicole. Bom dia aos nossos ouvintes.
0: Você está no astral hoje, viu, meu irmão?
3: Ai, depois de passar ontem um dia achando que eu estava numa jangada no meio do Oceano Índico com um tigre revivendo as aventuras de Pi.
0: Querido Pi.
3: Agora eu tô de boa.
0: Aliás, as aventuras de Pi, diga-se de passagem, é um plágio. É um plágio do escritor gaúcho. Qual é o nome daquele escritor gaúcho, rapaz?
3: Esqueci. Ai, agora você...
0: Carequinha.
2: Prima da Nicole.
4: Provavelmente.
0: Só pode. Tá, vamos descobrir o nome do escritor, rapaz. Ô, como é que você tá, Cadu?
2: Tudo bem, bicho? Demais. Aquele, sim, meio ressaqueado ainda de domingo, mas tá valendo a pena.
0: Aqui, velório, hein?
2: Nossa, ontem foi aquela segunda com dois S.
0: Eu Deus fico triste por vocês, brasileiros.
2: Ah, gente, pra quem não tá assistindo ainda, nosso André Rodrigues já declarou voto pela Argentina.
4: Já veio com
2: uniforme. Já tá de uniforme.
0: Eu vou torcer pelo Lionel, vou torcer pelo Diego, sabe? Pelo Diego, você sabe quem é, né?
2: Cadu, eu vou fazer uma...
0: Peraí, você sabe quem é o Diego?
2: Não.
0: Né? Diego Armando Maradona.
2: Ah, tá bom.
0: Respeito, Diego.
1: Vou fazer uma piada interna, viu, Cadu? O André vai entender.
0: Por quê?
2: Ó, eu vou torcer. Vou torcer pro Messi.
0: Não, deu um problema sério domingo depois de jogo.
2: Imagino.
0: Não, pelo amor, ia sem espancar. Brincadeira, minha não. Deu tudo certo.
2: Bateu a mão na
0: não,
2: mesa.
0: Graças a Deus, minha namorada tava lá pra bater nas pessoas.
2: Ó! Oh, ah, bom. Ó, Vera Verão.
0: Parou.
2: Vera Verão.
0: Tá
2: não.
0: Bom, tá bom. É, ô, Nicole Venturini, como é que você tá? Tudo bem?
4: Bom dia, tudo bem. Tudo ótimo.
0: Ótimo, né?
4: É, eu achei que a gente nem ia falar mais de Copa, assim.
2: Ah,
4: a gente
2: não
4: ia superar rápido,
2: não tem como,
4: mas não.
2: Não,
4: dá,
2: gente,
4: né?
2: Ainda não
0: é
2: sou...
0: porque o Ancelotti é uma

0: italiano burro. Aí. É garoto propaganda de cerveja.
1: Mas vocês acham que a culpa foi
0: vagabunda?
1: Mais do Ancelotti?
0: Foi. Mas é óbvio, querido. A culpa é de quem? Do Filipão? Nem toda a culpa do futebol brasileiro é daquela praga daquele.
1: Você não fala do meu tio, não.
0: Ah, do seu tio.
2: É. Ah, lembrei o nome do seu primo, que é Moacir
0: Sclia.
2: Sclia, isso.
0: O grande Moacir Sclia que escreveu um livro.
2: Que é o Jaguar, o menino lá e o Jaguar.
0: Que era um cara que ficava com um felino numa jangada no meio do mar. Aí, um canalha lá daí, sei lá quem é o diabo do roteirista, plagiou o cara, meu irmão.
2: Ele falou que não foi plágio.
0: Não foi plágio,
2: inspiração.
0: Caramba.
2: Menino e um tigre, o outro era um menino e um jaguar.
0: Olha, eu tava até com baixa astral, mas depois de falar de plágio de escritor brasileiro, quer dizer, plágio de escritor gringo em cima de brasileiro. E de Carlos Ancelotti, o ódio tomou conta de mim. É sempre bom ser possuído pelo ódio, né, cara?
3: Por favor, não bata a mão na mesa, por favor, não bata a mão na
0: DJ,
3: mesa.
0: DJ, eu tenho uma garrafa de paratudo aqui pra quebrar.
3: Não.
0: Brincadeira. Peraí, deixa eu dar moral pros nossos gentis patrocinadores.
3: Isso, gostei.
0: Ixi. Peraí, meu irmão.
2: Pastilhas Valda, por favor.
3: Pastilhas Valda ou Vic Vaporub? É um dos dois patrocinadores. É novo esse patrocinador?
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3: Solta brava, hoje estamos atrasados, pai.
0: Estamos atrasados? Não matamos nada, rapaz, tá no tempo. Cadê, meu irmão? Tá aqui. Olha, enquete Pano Bianco Academia de hoje, mas antes, peraí, bicho. Caramba, alguém tem um negócio aí, bicho. Minha garganta tá
3: só abominável. Água, hoje é só água com gás, ainda por cima.
0: Ah, deixa eu tomar uma dose de água aqui. Deu certo, graças a Deus. Enquete Pano Bianco Academia de hoje. André Popolin, gostaria da sua atenção. Você que tá mexendo aí no celular.
2: Eu tô lendo a sua enquete aqui.
0: Ah, tá lendo enquete?
2: Eu tô lendo aqui. Porque eu tô com medo de você falar assim, canta enquete pra gente.
0: Boa.
2: E eu tenho que ficar
1: sempre preparado.
3: Manias, gente, manias.
0: Não é manias.
2: São costumes, respeita. Hábitos.
0: E costumes brasileiros que estão se perdendo. Que eu tenho muito medo que as novas gerações percam o que há de mais profundo na nossa tradição, Caduzeiro.
3: Posso começar?
0: Por favor.
3: Pamonhada.
0: Pamonhada.
3: Eu tenho um monte de medo das minhas primas não aprender a fazer pamonha.
0: E elas já sabem.
2: Algumas você sabe já. Fazer pamonha?
3: Não, minhas primas de Nerópolis sabem, o patrimônio tá garantido.
2: Tá garantida.
3: Aí Nerópolis tá.
0: Não, cara, é uma coisa muito séria isso. Eu tô falando seríssimo aqui com vocês. Como, por exemplo, o sopa. Sopa eu tenho medo.
3: Sopa é jantar ou não é jantar, Nicole?
1: Não, é jantar se for na hora da janta e almoço se for na hora do almoço.
2: Pronto. E café da manhã se for na hora do café.
1: Exatamente.
2: Da manhã.
1: Exatamente. Mas eu tenho um costume assim que eu fico assim, gente, por que as pessoas não fazem mais? A minha avó, ela deixava o café, pão, bolo, queijo, dia inteiro na mesa pra quem quisesse servir.
0: Olha isso,
1: por que a gente não faz isso?
2: Porque a gente não recebe mais visita.
1: A gente não recebe mais visita.
0: Quem recebe visita hoje na vida, né?
1: É verdade. Eu recebo muita visita.
0: A sopa de legumes, a sopa com restos e a sopa de caridade. Vocês lembram que era sopa de caridade?
2: Sim.
0: Sopão de caridade é um sopão pra levantar defunto, né, malandro?
2: É gostoso.
0: É, pois bem. Então eu fico com medo dessa geração aí, BTS, perder o costume da sopa, irmão.
2: Como que é o nome do bichinho que faz o caldo lá, levanta defunto?
0: Quinó. Ah, não, o quê?
2: Não, lá do Nordeste.
0: O quê, irmão?
2: Que faz o caldo pra bêbado.
0: Ah, tá bom. Como é que é aquele.
1: Bichinho?
0: Não, rapaz, que negócio de
3: crustáceo.
0: Não, que
2: crustáceo, gente. É um parelho do caralho do camarão.
0: Eu adoro.
1: Eu tô aqui imaginando um bichinho fazendo a sopa, entendeu? Eu tô aqui, gente.
3: Ratatouille?
0: Olha a garrafa para tudo. É, o Nicole, um negocinho pretinho, rapaz. Isso
1: pretinho?
2: Tipo sururu.
0: É sururu. Obrigado,
3: meu Deus.
0: Sururu, cara.
1: É, sururu, é porque eu chamo do nome chique.
0: Qual é o nome chique?
1: Vongole.
0: Vongole.
3: Ah, pronto.
2: O vongole é do lado de lá do Atlântico.
1: É,
2: do lado de cá, ele chama sururu.
3: Hoje vou degustar um vongole.
1: É feio esse nome, né?
0: Um vongole aqui, macharanguape, tá bom?
3: Hoje muito snob nesse programa.
0: Ai, deixa o meu vongole. Ai, tá doendo meu vongole. Tá bom, dito isso, gente, eu quero que vocês mandem aqui 3, 2, 2, 9, 4, 90. os costumes brasileiros.
3: Por exemplo, comprar frango vivo na feira pra matar em casa.
2: Não, isso dá trabalho.
1: Que isso?
3: Mas é costume. É
1: lá
3: costume.
1: Na feira do setor Pedro tem. Minha mãe ainda comprava. E eu sempre assusto, gente.
3: Entendeu? Mas ué, tá ficando cada vez mais raro. Porque você chega na feira, já tá depenado, cortado, prontinho.
0: Não, o pessoal quer comprar o cadáver congelado da Sadia. Não é por aí não, rapaz. Meu? Tem que matar o frango com as suas próprias mãos.
2: Eu tenho um costume.
0: O quê?
2: Crianças tocando campainha e saindo correndo.
1: A gente não tem nem campainha.
2: Não tem mais nem campainha.
0: A criança vai tocar e vai encher o saco de quem? Da Tecnosec?
1: Pois
0: agora?
1: É.
3: Vai. Porque agora aparece a imagem, pessoa, né? É. Aparece a imagem e sai correndo, não adianta.
0: Olha,
3: nada.
0: Manda aí pra gente costumes brasileiros que estão sendo extirpados, que precisamos conservar, tá legal? Prêmios, canta aí, bicho.
3: Voucher Oficina Secretaria, kit Bioextratos, tem par de ingressos, tem também massagem, vigília espicate. E se brincar, eu vou liberar pro pessoal aqui um par de ingressos para Happyland 2026. Então participe, 32269490, esse programa.
0: Não pare, olha, tem um mês de Pano Bianco Academia também, viu? Para os nossos ouvintes marombeiros. Dito isso, DJ.
3: Esse programa não para.
0: Obrigado. Eu não sou youtuber, não.
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0: Joe Jackson, boy, stepping out.

0: Khalid com Talk, aqui no Cafezinho. Chegou, menino. Ó, hoje, enquete Pano Bianco, costumes que estão se acabando. Com a modernidade, não sei, com, né?
1: Costumes brasileiros, viu? É. Que costume de americano eu quero que acabe mesmo, irmão. Negócio Thanksgiving.
0: Não, mas já acabou, já
2: casou. Você assistiu o jogo ontem, André?
1: Nos Estados Unidos? Uh-huh. Assisti.
2: Bom demais.
1: Assisti o final do jogo, né?
3: E foi
1: cheguei
3: bom.
1: Em casa era 10 e tanto.
2: Porque nossa, o Estados primeiro Unidos tempo foi melhor.
3: Não, os Estados Unidos pegou a Bélgica no dia que a Bélgica resolveu jogar.
2: É.
1: No dia que a Bélgica mostrou que os Estados Unidos é um país que realmente não entende patavinas de soccer e tem mais que se lascar.
2: Mas eu tava vindo pra cá ouvindo o Zé, mais cedo, né? Uhum. E aí alguém falou assim, eu acho que essa história de devolve o jogador, tira o jogador, a Bélgica entrou numa vontade tão lascada de
3: e
2: ganhar que
3: Balotung lá, Balogun, Bologun.
1: Lukaku, querido.
3: Não, nos Estados Unidos.
1: Balogun.
3: Ah, tá. É o que teve não, o Caetano lá.
1: Nome de jogador.
3: Não fez nada, não fez nada.
1: Não, e outra, um jogador perebento, rapaz.
3: Ah, e aí ele fez dois joguinhos bons contra seleções não expressivas, o povo. Ah, porque agora tal time da Premier League tá querendo comprar.
1: Brentford. O Brentford. O Goiás da
2: Premier League. Eu acho bom que precisou o Trump ligar lá e falar assim: devolve meu jogador.
3: Você vê o tanto que o Trump não tá tendo nada pra fazer.
1: Eles acham que é um esporte vadio e ladino e vagabundo como beisebol, né? Não, futebol é uma coisa séria, tá, gente?
0: De qualquer forma, levou
3: pergunta
0: pro
3: Infantino, tanto que é sério.
1: Pro Infantino. Agora, Lukaku, centroavante belga, que jogador, hein? É. Impressionante, cheira a
0: ontem,
1: nasceu pra jogar
0: Portugal e Espanha.
1: Triste, né?
0: The Last Dance, Cristiano Ronaldo.
1: Não, ninguém sabe, porque do jeito que esse cara é doido, ele chega na próxima Copa com 45
2: próxima
1: anos.
2: Copa
1: e
2: uma perna
0: biônica. Biônica.
1: Como é que é, Nicole?
2: A próxima Copa é na casa dele.
1: É verdade.
2: Ele não vai querer ficar sentadinho assistindo, não.
1: Pô, próxima Copa vai ser legal, hein? Portugal, Marrocos e Espanha. Uhum. Liga aí.
4: Massa, imagina o trânsito ali no... entre Marrocos e a Península Ibérica.
1: Que saudade. Olha, nossa enquete Pano Bianco Academia, o DJ já falou nesse bloco, né?
0: Isso.
1: Costumes brasileiros que estão se acabando nesse momento que Jesus Cristo tomou um pigarro aqui na minha garganta de outro mundo. Ave Maria, mãe de Deus. E olha, deixa eu apresentar aqui, designer, redatora, minha querida Ana Amélia, como é que você tá? Bom dia.
5: Bom dia. Bom dia, galerinha do canal.
1: Galerinha do canal é bom. Bicho do céu, tô um pigarro dele. Você tá bem, Ana Amélia?
5: Tudo
1: tranquilo,
5: bem,
1: né?
5: Você?
1: Eu tô ótimo, querida.
5: Parece que eu te vi há 6 horas atrás.
1: E a gente se viu mesmo, né? Nas labutas das campanhas da vida, minha querida gladiadora. Namélia, vem cá. Você que é brasileira, demasiadamente brasileira, qual costume brasileiro que você receia que acabe? Que essa geração BTS não vai sustentar, querida?
5: Benzer.
3: Benzer.
1: Rapaz,
3: é a do dia.
1: Mas olha, nossa, cadê curso de benzedeira no Senac, hein, Namélia?
4: Cadê?
5: Não
2: eu
5: tem.
2: Vou fazer a sugestão lá, vou ligar aqui.
3: Faz.
5: Mas chegando a questão lá é que pra você se tornar uma benzedeira tem que te ensinar a ser benzedeira.
1: É mesmo?
2: E elas estão acabando, né?
5: Elas estão escondidas por aí.
1: É que, né, as benzedeiras são os nossos samurais, né?
5: Sim.
1: Né, é bem isso.
5: É.
1: Você conhece alguma boa por aqui perto, na região?
5: Eu não posso falar que é a minha avó.
4: Ah, que bom, a gente vai lá então. Vou levar umas arrudas pra ela, porque as minhas terminaram todas secas, assim.
1: Ó. Olha isso.
5: Não, teve uma festa na minha casa esses anos. Foi ano passado. A gente tinha uma arrudeira gigantesca.
3: Olha aí, gente.
5: Terminou a festa.
1: É louco isso, né?
5: A arrudeira morreu.
2: Toda vez que alguém vai lá em casa e a arruda murcha, eu falo assim, ela não vai voltar. Não precisa chamar mais.
1: E a gente tem que agradecer que a arruda murcha, porque o que é que a plantinha faz? A plantinha
2: ela puxa.
1: Ela pega energia, não é?
3: Eu tenho espada de São Jorge na porta de casa.
2: Eu tenho tanta espada de São Jorge dentro de casa que eu tenho até dó das coitadas, assim.
3: Não, lá de casa trabalha todo dia.
0: Ah, eu não sei o que é. Eu vou andando, as flores vão murchando, as plantas. Onde eu vou passando?
4: É isso, você não tá farmando aura, DJ.
2: Você não tá farmando direito.
1: Farmar aura.
3: Ah, tem um ouvinte que mandou perguntando. DJ, toca aí.
1: Só um segundo. Não, mas vai falando de espada de São Jorge, né?
3: Uh-huh.
1: São Jorge esses dias virou pra mim e falou: filho, tá tão crítica a situação que eu quero uma bazuca
0: de. Não, sabe de luz já dá.
1: Sabe de luz.
2: Eu tenho na escada, né? A bandeira de São Jorge e as espadas embaixo. E aí tem dias que sim, a gente recebe pessoas e ela tá pregada, gente. Imagina a bandeira, cai. Tá pregada. Cai um lado dela, assim.
1: Tu é doido,
2: assim. Você tem não vem mais, São não. Jorge? Tem, você com é certeza.
0: É. Aí chama-se invocação do mal, né?
4: A freira.
1: Olha aqui, ó. Ouvinte participando, vamos pôr esse povo pra falar, vai.
6: Bom dia, André, bom dia, Didi, bom dia, Pocudim. Bom dia, os outros aí.
0: Os outros.
6: Cara,
0: os
6: saindo outros um pouco aí, da enquete aí, alguém pode me dizer que diacho é esse trem de áurea? Porque a gente olha no Instagram, passa uma coisa, passa outra, vem um vídeo, campeonato de formar áurea. Não, que diabo é isso?
3: Deixa eu explicar o que é. Não tem a mínima. A expressão correta ainda é farmar aura. Agora vamos separar os termos.
1: Mas é farmar de quê?
3: Farmar é quando
1: você... Não.
3: Quando você faz num jogo, normalmente mundo aberto, aqueles que você pode fazer qualquer coisa, tem uma expressão que chama farmar, de farm mesmo, de fazenda.
1: Ah, entendi.
3: De você fazer algo repetidas vezes pra acumular aquilo.
2: Cultivar.
3: Cultivar, pronto. Então, o farmar seria o cultivar. Aí pega uma expressão...
0: É um joguinho na internet, um joguinho.
3: Não. Aí o aura é o borogodó, é o ziriguidum do bom brasileiro. Então, farmar Deus, aura é ganhar moral, essas coisas.
1: É, eu sabia que dá errado, viu?
2: Esses jovens, eles não sabem o que é ziriguidum, então,
1: não,
2: né?
1: Não sabe, não. Nem sabe.
5: Borogodó. Mas eu acho que vai saber, é tipo quando o Goku se torna o Super Saiyajin nível 3.
1: É claro,
0: aí eu já não
2: mas
0: sei
2: talvez
0: mais
2: é isso que tá faltando, eles assistirem Dragon Ball.
1: Não, olha, tá faltando essa geração. Você aí, ó, menos de 20, por favor. Faltando você mexer com Dragon Ball, mexer com o jogo do bicho. Não, é sério.
3: Passar numa benzedeira.
1: Mexer com feira domingo de manhã. É. Tá faltando isso na vidinha de vocês. Aí vocês ficam aí farmando aula em joguinho de fazendeiro. Vocês estão lascados, rapaz. Agora, o meu medo é que vocês não deem conta de sustentar a colossal, extraordinária, maravilhosa e sincrética tradição brasileira da nossa cultura tão diversa. Porque, vou farmar aura no Burger King. Aí tem uma expressão pra isso, né? Como é que chama? É, vai caçar um... Como é que chama, gente?
0: Esqueci. Caçar um serviço.
1: É, caçar um javali, né? Pra matar. Tá bom, esse programa não para, sigam participando conosco, o próximo bloco é prêmio.

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0: Ao Aparece, som de Célia Aparecida, de Henrique Amaral, esse programa está de volta. Feche a porta do estúdio, que você sabe que eu tenho um tique, né, querido? 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Beleza, muito ouvinte participando, hein, filho?
1: Tem mensagem de texto muito bacana.
0: É mesmo? Vamos ler uns textos aqui, então?
1: Então vai lá, aqui, ó, ouvinte falando, o brasileiro deixou de discutir no boteco.
2: Não deixou não, deixou não.
3: Eu tenho um amigo.
4: Conheço alguém, um amigo de um amigo.
3: Amigo de um conhecido, primo da prima do meu amigo.
0: Muito
3: o
0: feio.
3: Primo do conhecido meu.
0: É verdade. Passa o microfone um pouquinho pra você, Ana Amélia. Não, mas é muito feio, essas pessoas ficam caçando porradaria em bar, né, bicho?
1: Sim.
0: Ouvinte diz, bom dia, eu gostaria de participar dos sorteios do Happy Land. Pô, cara, aí você manda só gosta de participar, não é o suficiente. Eu preciso de mais mensagem, eu preciso de substância, tá bom? Bom dia, e o tal do 6-7, mandou aqui o nosso ouvinte.
4: Nossa, o 6-7 é complicado, porque tinha um jogador de basquete que fazia um movimento assim quando comemorava. Aí um
0: quem
4: dia...
0: era o jogador?
4: Ah.
0: Que dependendo do jogador,
3: tá, peraí, não é a mesma coisa, então.
4: Não, foi mal, o 6-7...
3: Não é a mesma
5: questão
3: coisa.
5: Da altura, 6-7
4: é porque aí, não, aí
5: quase 2 metros
4: é, não, mas aí o que acontece? Esse jogador fazia assim, um dia ele fez uma cesta, foi comemorar mexendo e tocou uma música de alguém, rapper, não me pergunte quem, que tem um trecho que fala 6-7, que é a altura exata desse jogador que comemorava assim. E aí então as pessoas começaram a fazer 6-7, que significa nada. Absolutamente nada.
0: Tá me irritando profundamente, é político agora em período eleitoral. Brincando com o jovem.
2: Ai, Six Seven, vai se catar, rapaz. Vai brincar de comurgue aí na casa do chapéu, ué.
1: Eu nem voto ainda.
0: Quem? É. O Six Seven da vida?
5: Galera que curte ainda não vota.
1: Não, com 16 anos já vota,
0: a Deus. A início de Six Seven.
3: Isso me preocupa.
0: A gente tá esquecendo de coisas importantes pra cultura brasileira, como por exemplo, o Hang Loose.
3: É verdade, ó.
0: Vamos deixar morrer o Hang Loose mesmo, gente?
1: Nossa, mas ninguém. Rapaz, lembrei de uma coisa. Eu tenho um amigo que ele mexia com bombinha na festa de unir, explodiu na mão dele.
0: Não,
1: aí virou ficou só aí o apelido dele é Hang Loose.
5: Eu tenho uma confissão a fazer. Meu álbum de formatura.
0: Pois não.
5: Todas as fotos eu tô assim.
0: De Hang Loose, né?
3: Hang Loose. Eu tô vendo uma boa pessoa. É assim que a gente identifica.
5: Eu tô com o reitor da PUC assim, ó.
0: Hang Loose.
3: Maravilhosa.
0: Um padre lá da PUC, o padre Hang Loose. Não, cara, porque você é muito brasileiro, querido. A gente não pode deixar morrer o Hang Loose. Qualquer coisa agora eu tô agradecendo com o Hang Loose. No trânsito, a pessoa deixa eu passar, Hang Loose. E por aí vai, bicho. Não vou.
3: Mas é perigoso,
0: morrer,
3: porque não é todo mundo que vai conhecer hoje em dia.
0: O Hang Loose?
3: Aí vai chegar um jovem e vai olhar assim, nossa, tá me xingando.
0: E nós temos também o mecanismo, a instituição do mini Hang Loose, que você faz assim, com os três dedos, é muito importante também, viu, Pupulinho?
4: Ah, mas aí agora eles vão achar agora que é o coraçãozinho dos coreanos.
0: Isso aqui é o quê, hein?
4: É um coração.
5: É o coração do BTS.
1: Meu, eu achei que era dinheiro. Pô,
3: não, eu demorei muito pra descobrir que era um coração também.
1: Ah, não. Eu falo pra você que essa geração eu não faço nem questão de conversar.
0: Que isso?
1: Já começa daí.
4: Seu neto vai chegar nessa geração.
1: Cara simpático. Eu não vou ver. Eu tenho essa felicidade.
5: Que isso? Queria mandar um beijo pras fãs do Jungkook lá, ó.
0: Quem é Jungkook?
5: É um cara do BTS, se eu não me engano.
0: Ah, você é fã de BTS?
3: Se eu não me engano.
5: Não, mas eu tenho muitas amigas que são e elas ficam falando sobre isso, aí eu queria mandar um beijo pra elas.
0: Ah, não, tá bom. Um beijo pra os fãs de BTS desse Brasil baronil, tá? Mas assim, bicho, o Menudos voltou, né? Então a gente pode ficar tranquilo que...
1: Mas sem o Rick Martin já tô
5: não. Agora tudo vai melhorar.
0: Claro.
1: Vai. Agora não, é um suspiro da resistência.
0: O Rick Martin tá nessa volta?
1: Então
5: não voltou ninguém. Então
1: não, mas calma, é questão de tempo. Calma.
0: Os Beatles voltaram, só com o Ringo Starr e três caras. Aí, bicho, pra mim não serve.
4: É igual quando as Spice Girls voltaram.
1: Sem a Victoria, adiantou nada.
4: Sem a Victoria Beckham, que era... A Spice.
1: Poxa,
4: Spice. Que ela largada de lado e ficou a mais famosa.
0: Eu não vou com a cara.
5: Ela ficou a mais famosa porque ela virou uma WAG, que é ser esposa do David Beckham.
4: Uma WAG, o que é isso?
5: É esposa, namorada e alguma coisa de jogador de futebol.
0: Pronto. É Maria Chuteira que chama, né?
5: Ela foi a primeira. E aí, se hoje a gente tem essa batalha de esposas de jogadores de futebol se vestindo a caráter em jogos, assim, tirando fotos pra ser a melhor, é graças a ela.
0: Tudo é culpa da Victoria Beckham.
1: Gente, eu gostava tanto da Victoria Beckham.
5: Tudo começa e termina das Spice Girls.
2: Então seria Virgínia Fonseca um filhote de Vitória Beckham?
5: Ela tem.
4: É Virgínia Fonseca Beckham, né? Neta.
2: Cara, esse é um casal que eu olho assim, não gosto. Eu prefiro, meu casal do futebol é o Marcelinho Carioca e a esposa de alguém.
4: Ah, não. Aí meu casal do futebol é Garrincha e Elza Soares. Ah,
2: aí eu retiro o que disse e concordo com o Pupulim.
5: Eu não vou baixar o astral da conversa.
2: Não, agora você vai ter
4: que baixar. Não, qual é o seu casal do futebol?
5: Não, é porque é um casal complicado. Era um casal complicado.
2: A Garrincha e o
5: Garrincha e Elza era
2: complicado. Quem leu a Estrela Solitária, biografia de Garrincha, escrita pelo maior biógrafo da história do planeta, Rui Castro, sabe que o que a Elza passou na mão do Garrincha é uma coisa de doido.
4: E ela ainda cuidou dele.
2: Não, alcoolismo, violência doméstica, você tá me entendendo? As formas mais hediondas de desrespeito. Porque o Garrincha era um homem, infelizmente, do seu
4: viciado,
2: tempo.
4: Viciado, né?
2: Viciado, tá? Assim, apesar dos pesares, a gente pode dizer que o Garrincha foi sim um grande ser humano, apesar de todos esses erros, entendeu? Por exemplo, olha a loucura. O Garrincha, bêbado, perdeu o controle da direção e num acidente de carro morreu a mãe da Elza. Você tá me entendendo?
4: Nossa, pesou o clima.
2: Pesou o clima aqui, viu?
5: Não, peraí, ela tentou evitar. Vou lembrar de uma coisa boa. O melhor casal do futebol era Ronaldo Fenômeno e Daniela Scarelli.
2: É ver que durou.
3: Nossa, é verdade.
4: Que durou um casamento na França.
5: É verdade. Durou um casamento Chantilly. Num castelo
4: de Chantilly.
1: É, quem não tem vontade de casar em Chantilly depois? Né?
2: Durou menos até, viu? Se brincar.
1: 3 meses.
2: É, mas assim, todo grande amor é efêmero mesmo. Ouvinte, não é?
6: Bom dia, cafezeiros. O que tá faltando é os costumes que tá acabando. É aquele famoso... o menino que fica na feira ali com o carrinho de fazer frete. Entendeu? Esse aí.
1: Mas na sua terra tinha isso?
2: Não, tinha não, ele carregava nas costas.
1: Não, animal! Eu tô perguntando se tinha um menino que falava, ó o frete.
2: Óbvio que tinha, meu irmão.
1: Mas não sei, eu nunca fui lá.
2: Eu não gosto quando os caras falam, na tua terra tinha isso?
1: Diferente demais. Tá bom, vou melhorar a pergunta. Posso corrigir?
2: Pode.
1: Lá no seu planeta tinha alguma coisa assim?
2: No meu planeta tinha.
3: Olha, mas é uma pergunta importante, porque lá na minha terra não tinha.
1: Então.
3: Lá não tem feira, assim, de rua.
2: Oi?
5: Meu Deus.
3: É que vocês
4: são tristes, por isso vocês são tristes.
2: É, por isso que eles são todos melancólicos, né?
1: Não.
3: Exatamente.
1: Tem um pastel de feira.
3: Não tem essas feiras.
2: Vocês tipo comem assim. O que na feira lá no Rio Grande do Sul? Fondue?
3: Não tem feira. Muito triste, né?
4: Por isso que eles carregam o chimarrão pra todo lado.
3: É, a gente senta e toma chimarrão na praça.
5: Meu Deus.
1: Que melancólico.
5: Nunca vão saber o que é, tipo, juntar a galera pra comer um pastel.
3: Eu tô pensando isso agora, porque eu nunca tinha tido essa reflexão, que assim, a gente não tem essas feiras lá. Eu tô profundamente magoada com...
2: Mas você veio pra cá com que idade mesmo? Né?
3: Eu vim pra cá com 14.
2: Então deu tempo de virar brasileiro.
3: Deu,
2: né?
3: Com certeza.
2: Agora, caldo de cana, corre risco de extinção, caldo de cana?
4: Eu acho que não.
2: Tá tranquilo, caldo de cana.
4: Ainda tem.
2: Né?
4: Nossa, mas lembrando de feira, vocês perdem muita coisa.
3: Demais.
4: Eu conheço o povo das bancas tudo. Cumprimento.
2: Qual é a feira que você gosta de ir, Popular?
4: A do lado de casa, ali, perto do colégio Ateneu Dom Bosco.
3: Gente, feira do setor Pedro. Nossa, vende até galinha viva. Ali é maravilhoso. É,
2: mas assim.
4: Tem a barraca da Neuza do quê? Eu chego lá, que a Neuza me pergunta como eu tô, me oferece todos os queijos, tomo um cafezinho com ela.
2: Cara, é porque a feira você tem primeiro essa coisa, o contato direto com o comerciante, com o vendedor, que remete talvez às priscas eras do comércio de rua secular, entendeu?
3: Mas assim, pra redimir um pouquinho, tá? A gente não tem as feiras, mas aí normalmente nas cidades, lá as casas têm porão, né? As casas, elas são elevadas. Então tem o porão e aí a casa em cima. E aí o porão vira uma lojinha dos produtos que geralmente a nona ou a mãe faz em casa. E aí a gente compra direto no porão das casas. Assim.
1: Mas
3: aí
1: você
3: a gente conhece.
1: Aí
3: a gente tem que
4: entre
3: ir no
4: uma
3: porão
4: feira
3: que a gente
4: na
3: gosta,
4: rua,
3: entendeu?
4: Solar, com pessoas movimentando. E entrar no porão de um desconhecido pra comprar uma cuca.
3: Mas aí vira um conhecido, entendeu? A gente compra salamin, cuca, toda vez no mesmo lugar.
2: Eu fico com pena. Do jeito que domingo de manhã, no lugar de ir numa
4: feira.
2: Vou
4: ali no porão da dona Albertina.
2: No lugar de ir numa feira, vai no Pão de Açúcar da T63.
3: Ah, não, aí não dá.
2: Deus tem. Olha, eu não tenho nem como criticá-los, meus irmãos. Eu só tenho como ter um pouco de misericórdia e condescendência e rezar pra que Deus os proteja. Tá legal? Olha, próximo bloco é Palavra prêmio. De Nordestino. É só prêmio tá e bom. Só... Já seleciona os prêmios aí, então, ó, Mano Andrade. Tá bom? Muito obrigado. Muito ouvinte participando. Vocês são o Otto. Bora, Godão.
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0: Ai, cabezinho bem, cara, bicho. O negócio tava zicado aqui. DJ, fecha a porta aí por obséquio de nosso senhor querido. 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
0: 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E agora, meu filho, é ouvinte no ar. Põe esse povo pra falar.
2: Bom dia, ouvintes da Rádio Interativa. Bom dia, bancada maravilhosa. A bancada hoje está repleta de gente boa. Oh. E o cabra da peste.
0: Fala, querido.
2: Me fala o que sobre Neymar? Neymar. O que você conta pra gente, cabra da peste?
1: A última notícia que eu tive foi pra Miami com a família.
0: Deixa o menino curtir um pouco.
1: Tá preocupado, né? Com a gente, você precisa de ver.
0: Não, ele tá preocupado, com o legado que ele deixará.
3: Quatro filhas, né, ou mais?
0: Eu não sei, mas deve ser por aí.
3: Cinco? Conhecidos, não? Cinco, né?
0: Não, e tem um pra chegar.
4: Mas então, eu tô contando
0: Da própria esposa, tá bom?
5: É importante. São quatro oficiais e uma não oficial.
3: Importante.
0: Mas olha, é engraçado, não é? Porque na tragicomédia de domingo contra a fragilíssima Noruega, vamos parar de pintar que esse na Noruega é bom,
4: eles não são bons,
0: uma porcaria, tá bom?
1: Vai levar a taca da Inglaterra, vai perder até o
0: quem risco. É esses navegadores vikings perto dos nossos jangadeiros da Bahia?
4: Uma muralha que chuta,
0: verdade.
4: E que finaliza, o negócio é esse, porque o time não...
0: E que foi pessimamente marcado no jogo de domingo, tá bom?
5: A realidade é que o Haaland ralou o Chan em cima da gente.
3: Os trocadilhos e ouvir.
4: Sozinho.
3: Isso é culpa dos memes, tanto de memes que a gente fez contra o Haaland.
4: Mas juntou todo o ódio, né?
0: A Luísa Sonza acabou com a gente. Foi. O Haaland acabou com a gente. Porém, Neymar Júnior, impressionante, na tragicomédia, o último ato dessa peça grega foi o pênalti do Neymar, foi o gol do Neymar, não é? Eu fico triste porque é o estertor de uma lenda do futebol brasileiro. Não, é lenda sim, querido. Teus netos vão falar, Popolim.
1: Ainda bem, vamos muito.
0: Teus bisnetos vão falar.
3: Vão virar pra esse vovô Popolim, você assistiu.
0: E não. Vai formando áurea aí, tá bom?
1: Vou falar em lenda. Quem faleceu aos 95 anos?
0: Cara, é verdade. Olha, acabamos de saber aqui, notícia de última hora. Perdemos Benedito Rui Barbosa, sem dúvida nenhuma, o maior autor de novelas de todos os tempos, tá? O cara que escreveu O Rei do Gado, hein, Namélia?
5: Rei do Gado, Renascer, Cabocla, Sim é a Moça.
1: Med Maria, Med Meu Maria. Pedacinho de Chão.
0: Terra Nostra.
3: Ah, pronto, já parou. Terra Nostra e Rei do Gado.
0: E talvez
5: Esperança.
0: Esperança.
1: Rock Santeiro não foi ele,
0: não? Não.
1: Foi não.
0: Rock Santeiro foi o marido da Jeanette Claire, como é o nome? Eu acho. Mas tem que conferir aí. Peraí que minha garganta tá dando um pigarro aqui. É emoção do desaparecimento de Benedito Rui Barbosa. Mas se escreveu, entre outras coisas, Pantanal, gente.
5: Pantanal.
1: Primeira versão, né?
5: Primeira versão.

0: tipo, o confirmando aqui, o Dias Gomes era casado com a Janete.
1: Isso. O Dias Gomes, o Zé manda aqui, confirma também. Quando morreu, já estavam separados. O Dias Gomes é um gênio da dramaturgia brasileira, você tá me entendendo? O cara escreveu O Pagador de Promessas. O Pagador de Promessas levou Palma de Ouro em Cannes, querido.
2: Uau.
1: É um grande filme, tá? Dito isso, o Benedito... Eu acho que é o maior de todos os tempos, Popolinho. Você há de concordar comigo, hein?
2: É, eu acho que em produção com alta qualidade, ele é o maior.
0: Sim.
1: Cara, Rei do Gado, a primeira fase de Rei do Gado, a novela inteira é excepcional, mas a primeira fase, eu acho que é a maior coisa que eu vi em teledramaturgia da TV brasileira.
2: Mas a Renascer também é a primeira fase.
3: Sim.
1: Renascer, eu confesso, minha ignorância, eu não vi Renascer.
2: Oh.
3: Por favor, assista.
2: Vou ver. Assista. Ele enfiando facão no pé do Jequitibá. Ele
3: sendo despelado.
2: Ele sendo despelado e o Turco Rashid costurando ele de novo.
1: E o Dias Gomes e o Benedito Rui Barbosa, ele acrescentou ao vocabulário brasileiro uma palavra que todos nós devemos aqui a ele e a mente dele, que é o palavrão italiano cazzo, que não existe, tá bom? Em canto nenhum da Itália. É. Mas o Benedito colocou lá naquele português italiano do...
2: Ele precisava de um palavrãozinho.
1: Do, como é que chama, pô? O careca? Raul Cortez.
2: Raul Cortez. Maravilhoso.
1: Gente, então humildemente aqui, uma salva de palmas pro maior ator de telenovela de todos os tempos do Brasil. Ô Benedito, vai com Deus, tá bom, querido? Você é o Odo Borogodó. Ouvinte no ar.
4: Bom dia, cafezinho. O costume que o brasileiro tá deixando de ter, não sei se isso aí é só lá na minha região, só lá do Pará, é a benção, pai, benção, mãe.
1: Cara, é verdade.
4: Sair de casa, sempre tomar a benção dos pais, sei lá.
1: Realmente. Todo mundo aqui pede a benção?
5: Eu peço.
0: Pra minha ainda. Avó.
1: É, eu peço pros meus pais, pra meus avós que estavam vivos. Pedia, né?
5: Eu peço pros meus pais e pra dona Aparecida, porque 101 anos não é pra qualquer um,
1: detalhe,
5: né? Então eu quero essa benção.
1: Não é a benção, é a benção.
5: É a benção.
1: Tem que falar
2: isso. É a benção e eu beijava a mão do meu avô.
1: É. É um costume essencialmente português, viu? Ninguém pede a benção em nenhuma outra parte do mundo.
2: Porque pedia a benção do rei, né?
1: Pois bem.
3: Dos bispos, né? Que chegava do anel.
2: É, mas começou com o rei.
1: Começou com o rei. É, pois bem.
3: Ouvinte bloco, levou o prêmio, curto,
1: né? Levou o Happyland, nosso querido ouvinte. Tá
2: beleza.
1: Legal? Levou o Happyland. Próximo bloco, mais ouvinte, mais prêmio. Tamo junto.
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0: Salve, Single Back, senhoras e senhores. Esse programa aqui não para jamais. 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Bicho, eu tô impressionado com a quantidade de ouvintes, porque de fato esse assunto comove. Olha isso aqui, não para de chegar a mensagem, mano. Tá congestionado o negócio aqui. Ouvinte no ar.
1: Fala, galera da Interativa. Bom dia, bom dia. E aí, cafezinho?
0: Fala, malandro.
1: Olha, tem uma tradição que eu acredito que as novas gerações não vão dar prosseguimento. Na verdade, é quase um evento canônico na vida das crianças dos anos 80, anos 90, começo dos anos 2000, principalmente os meninos. Que evento é esse? É a perca do tampão do pé.
0: Cara, isso é importante.
1: Tampão
0: demais.
1: Do dedo ali, sabe? A cabeça do dedo ali.
2: Isso é quase um batismo,
1: pé,
2: né? Aquela,
1: aquele
2: é isso
1: corpo mesmo. Baixo do pé ali. Então, é você perder um pedaço daquele dedo. Isso aí eu chuto.
0: DJ,
1: isso
0: é maravilhoso. Tá, você falou tudo agora. É o batismo da meninice brasileira, tá?
2: Justo, eu perdeu dos dois dedões do pé.
0: É verdade.
3: E depois que tiraram a ardência do Metiolate, essa geração começou a desandar.
0: Eu peguei o Metiolate,
3: peguei o Metiolate ali no 12.
4: Cara, e o joelho.
3: Aí depois
4: ralado,
3: mercúrio,
4: assim,
3: né? Aí depois
4: quando a gente rala os dois de uma vez.
3: A mãe vinha com aquela telinha do Metiolate, acabando de abrir o tampão.
2: E você sabe que aquele tampão tem que deixar. Não pode, tinha gente que fazia curativo. Não pode. Porque ali tem que secar pra nascer outro ali, não é?
0: Cara, mas aquele negócio, a fitinha do Metiolate, como é o nome daquilo? Espátula, né?
4: É, espátula.
0: Aquilo é de um sadismo sem tamanho, né?
2: Aí, não, tinha gente que colocava band-aid.
4: Nossa, imaginar essa pazinha do Metiolate não revira o estômago de vocês, não? Porque sim, o meu revira. Só de visualizar ela,
2: eu
4: assim.
2: Eu linkei uma coisa com a outra. Eu já sofri queimadura, e você vai no hospital de queimadura. Nossa. A telinha com o líquido que eles criaram, que você sabe que aqui em Goiás, aquele preparado, que é, tipo, parece um mercúrio para queimaduras.
0: Pois não.
2: É só aqui em Goiânia.
0: É mesmo?
2: É referência. No mundo!
0: Você se queimou como?
2: No mundo. Sol, cara, você acredita?
0: Sol?
2: Queimadura de segundo grau.
0: Meu Deus.
2: Aí eu vendo o cara que queimou com escapamento de moto, que foi terceiro grau, criou aquela ferida, né? A bolha. Eles colocam aquela telinha que lembra...
4: Verdade. A do Metiolate.
2: Aquela coisinha do Metiolate.
0: Nossa.
2: O cara gritava do meu lado. Você não tá entendendo. Eu falei, tá dando a luz aqui, tá parindo.
0: Ó, o nosso ouvinte levou Kit Bio Stratus pra homem. A linha pra homem, viu, Jay?
2: É, que linha tem homem, né? Bio Stratus homem, que
0: o
2: chama a linha.
0: O condicionador, que é uma coisa de outro mundo.
2: E também produtos para barba. Negócio escandaloso.
0: Óleo
2: maravilhoso, viu? Então você levou esse produto Bio Stratus homem.
0: Eu não vou dizer que eu tô usando óleo, porque minha barba tá uma porcaria. Não tô usando óleo, mas o shampoo e o condicionador, de vez em quando, eu uso, viu? É uma coisa muito boa. Ouvinte lá, por favor.
5: Bom dia, cafezinho. Eu acredito que a tradição que a gente tá perdendo é de ser campeão mundial de seleções. Talvez nem a recente geração beta consiga ver novamente a gente ser campeão mundial.
0: Olha, valeu. E de fato, é mal acostumado, né? Já diria o Araqueto. A gente achava que ganhar a Copa do Mundo era uma coisa fácil. Chegar na final era uma coisa fácil. Mas tudo ali nos anos 90, na quebra do jejum, o Brasil chegou em três finais seguidas. Então a gente, é fácil, é tranquilo. Meu irmão, periga você morrer e nunca mais ver uma Copa do Mundo, um título de Copa do Mundo, viu, Popolim? Você tem mais quantos anos de vida?
4: Meu Deus.
3: Eu espero, no mínimo, uns 40.
0: 40? Tá, 40 vai dar umas 10 Copas por aí. Né? Talvez 8 ou 9 Copas.
4: Ainda.
0: Não sei, viu? É muita Copa do Mundo, mas eu não sei, não, viu?
4: Dá tempo de nascer jogador demais.
2: Eu já
4: demais,
2: vi duas
4: hein?
2: Copas, já tá bom.
0: Tu acha muito, é?
2: Duas que o Brasil ganhou?
0: E aí, bicho, a gente acha que é fácil. Deixa eu te falar, a Inglaterra tem a liga mais poderosa do mundo. Ganhou um título só, jogando em casa no roubo. Portugal nunca ganhou. Espanha tem um só. A França, meu Deus, montou o maior time todos os tempos da França agora. Ganhou um e...
3: Tem dois títulos.
0: E tem dois. Não é 90, fácil.
3: Demorou também, 98 isso. E 18.
0: A Argentina teve dois fenômenos futebolísticos que entregaram cada um título. Pelé só tem mais do que eles dois juntos, né? O Messi e o Maradona. Mas aí tem três.
3: A Alemanha tem quatro.
0: A Alemanha tem quatro.
3: Mas tá na zica que três Copas seguidas não passa...
2: para as oitavas.
6: É verdade.
2: A Itália tem 3 Copas seguidas que não vai.
6: Vocês acham que a Copa do Mundo é fácil?
2: Não é. André, mas eu tenho uma estatística importante aqui sobre o Neymar depois.
6: Só um segundo, Pupulinho. Nosso ouvinte aqui levou Oficina Cervejaria, tá bom?
2: Morreu Maria.
6: Pois não, Pupulas.
2: Uma estatística importante sobre o Neymar. Neymar marcou 80 gols pela seleção brasileira. Desses 80 gols, 46 foram em amistosos. Ele marcou, deixa eu ver aqui, 9 gols em Copas do Mundo, né?
6: Sim, senhor.
2: 9 gols. Desses gols, 4 foram em eliminatórias na Copa do Mundo. Contra Colômbia em 14, contra Coreia do Sul em 22, contra Croácia em 22 e contra Noruega
6: e
2: agora.
6: E você quer chegar com essa diatribe?
2: Ele marcou 5 gols em Copa América. Equador, Venezuela, Peru e Equador.
6: Só timaço.
2: Ele marcou contra seleções da Europa o total de 16 gols.
6: É muito gol.
2: 2 contra a Croácia, 1 contra a Espanha, 3 contra a Áustria, 2 contra a Turquia, 1 contra a República Tcheca, 1 contra a Escócia, Sérvia, Rússia, Suíça, Montenegro, Irlanda do Norte e Noruega.
6: Perfeito.
2: Contra campeões mundiais, ele marcou 3 contra a Argentina, 1 contra a Espanha, 0 contra a Alemanha, 0 contra a Itália, 0 contra a França, 0 contra o Uruguai, 0 contra a Inglaterra. Em mata-mata de Copa América, ele não marcou nenhum.
6: O que você quer dizer com isso?
7: Ele é ruim.
2: Não, aí deixa pra...
7: Ele não joga nada. Ele é fraco. Bom é você.
2: Sou eu. Que marquei 0 gols pela seleção.
6: Mas deixa eu lhe falar, é o maior
4: em 0 jogos, olha só a estatística.
6: Todos os tempos da seleção brasileira.
2: Mas aí é a questão. Não é decisivo na hora que precisa.
7: Vai.
6: Não é decisivo, pelo amor de Deus. Toca um áudio.
7: Não, sou eu que sou decisivo.
4: Mas é o maior artilheiro porque o Pelé não teve mais jogos, né?
2: Isso é fato.
4: Porque ele teve 100 e tantos jogos, o Pelé 81.
2: É porque na época do Pelé, na época de Zico, jogava muito menos pela seleção.
4: Foi feito a porcentagem e ele perde pra Pelé e pro Zico.
6: E se minha avó fosse um clássico da Volkswagen, seria uma Kombi, né? Se é bom, né?
4: Não, mas a estatística podia ser
2: uma caravana.
4: É, a estatística ela é real. Eles fizeram a média em jogos e número de gols. Então, ele realmente tem mais gols, mas quando a gente coloca isso em número de jogos. Ele perde pro Pelé e pro Zico.
6: Se o Pupulinho der a mesma Wikipediada na cabeça do Messi, do Cristiano Ronaldo, vai chegar à conclusão também que não são decisivos.
4: É
6: porque a pressão em cima do Neymar é sempre do, você tem que decidir, você tem que ser melhor que todos.
2: Presta atenção,
6: você
2: vai lá, o Brasil vai jogar contra a Austrália. Quer apostar quanto que vai chamar o Neymar? Não é Copa, é jogo amistoso.
6: O Neymar merece uma despedida à altura.
2: Tá bom?
6: Merece. Então vamos lá. Merece. Vai, toca a música.

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0: Senhoras e senhores, Nas Barclay com a música Crazy. É assim mesmo que pronuncia?
1: Nas Barclay, isso
0: mesmo. Nas Barclay, tá bom. Valeu, Nas Barclay. 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
2: Bom dia, cafezeiros. Um costume que está se perdendo é um bom e velho golzinho, futebol de terrão. Rapaz, se essa seleção tiver jogado pelo menos um pouco de terrão, eu acho que ela tinha voltado com caneco.
0: É verdade. Pior que essa geração, a geração atual, que já é a pior tecnicamente todos os tempos, já é não. Eu acho que isso é indubitável.
1: É, escolinha de futebol, né?
0: Mas essa geração ainda jogou bola na rua. Ao passo que as próximas gerações aguardem. É que nem a frase do Dr.
1: Vampeta falou isso. Falou assim, não, vai piorar muito.
0: Vai piorar.
1: Falou que vai piorar
0: Dr.
1: muito.
0: Dr. Ulisses Guimarães. Até eu vou levar, falar, meu Deus, eu falo Dr. Ulisses ao som de Belle Dancer. Aí fica difícil. Não, mas Dr. Ulisses eu levanto. Falar de mestre eu levanto. Dr. Ulisses tem uma frase que é: você acha que essa legislatura é ruim?
3: Espera a próxima.
0: Espera a próxima. Verdade. Você acha que essa convocação foi ruim? Espera a próxima. Tá? Espera a próxima que vocês assistirão, tá bom? Mais ouvinte.
4: Bom dia, Café Lovers. Bom dia, Interativa. Pessoal, acho que uma coisa que se perdeu muito aqui no Brasil é a criançada no meio da rua, né? Assim, meu medo é o costume de brincar de bandeirola, brincar de pet, que se acabe. Antigamente, final de semana, férias, era um inferno de menino na rua, de gritar, e hoje a gente não tem, tô sentindo falta.
0: Cara, tem isso, né?
5: É verdade.
3: A queimada, boca de garrafão, era bom demais.
1: Fica esconde,
5: pular corda.
0: Pular corda. Mas hoje a criançada...
5: as crianças de hoje não pulam corda,
0: não,
5: né?
0: Não, não pulam.
5: Não.
0: Na escola, talvez, né? Mas assim... aí hoje tá toda, a criançada tá intocada dentro de um quarto com a cabeça enfiada num iPhone 16. Entendeu? É.
5: Ou não saber girar bombolê deve ser triste.
0: Deve ser bom.
5: Isso é verdade.
3: Eu não vou gostar das partes do corpo.
1: Não vou longe. Estávamos falando aqui em off. Dente de leite, você tirar o dente de leite com a linha, né? Amarrava a linha no dente de leite e puxava.
5: Na mão, então, meu pai puxava na mão.
1: Ou amarrava na maçaneta da porta e fechava a porta. Era estratégia.
3: Já foi mal.
1: Não, hoje não. O dente está pequenamente balançando, eu vou levá-lo ao dentista.
0: Ah, eu vou levar meu filho ao dentista que o dente dele vai cair, o dente
1: de leite. A qualquer momento.
5: Mas sabe que eu tenho um casal de amigos que eles fazem um trabalho incrível com colônia de férias. E aí eles trazem essas brincadeiras. A gente falou do bambolê e eu tô aqui lembrando da Raquel e o João brincando de bambolê, ensaiando pra colônia de férias pras crianças, entendeu? Então eu acho que as pessoas estão tentando resgatar, mas o rolê da rua a gente não vê mais, né?
0: Não, não vê. E dificilmente veremos. Tá, na perifa, sim, as crianças ainda saem à rua.
1: É.
0: Mas em condomínio, em setor de bacana, malandro. Aí o esquema é hoje, tá bom?
5: Mas aí acontece isso, assim, o pai e a mãe contratam a colônia de férias. Que bom pros meus amigos, né? Mas não tem paciência de largar o menino na rua e ficar de olho.
0: Você vai recriminar os pais? Vai largar um menino na rua? Você tá me entendendo?
3: É segurança, difícil, né? A gente até entende.
0: Porque a gente foi criado que nem bicho, rapaz.
3: Solto.
5: Se tá vivo até hoje, é uma bênção.
0: É. Mas não é, bicho?
3: Todo mundo assim, de corpo aí,
0: nosso tempo... O dente de leite, no meu tempo, né? Custava 25 centavos. Uhum. Hoje custa o quê? O pai diz: ah, meu filho, eu vou lhe dar 5 bitcoins, meu filho, pelo seu dente.
3: Nossa.
0: Tá bom. É, meu irmão. Hoje dente é em bitcoin, viu? Vou vir ensinar.
2: E só pra constar, gente, cafezinho, que é o Roberto. Quem acabou com o Mertiolate foi a Xuxa.
0: Teve isso.
2: Lembra da propaganda?
0: Lembro, não.
2: Agora, o Mertiolate não arde.
0: É, rapaz.
3: Obrigado, Xuxa.
0: Obrigado, Xuxa, nada, rapaz.
5: Eu queria só retomar um assunto que a gente falou mais cedo, que o melhor casal do futebol foi Pelé e Xuxa, né?
3: É verdade.
5: Cara, como é que a gente não lembrou disso antes?
0: O maior casal do automobilismo foi Ayrton Senna e Xuxa.
5: Foi.
0: O maior casal da dramaturgia foi Xuxa e aquela pessoa lá que...
6: Beijo malandro.
0: Né?
3: Beijo malandro. Lourdes Cristal.
0: Rapaz, o cardápio da Xuxa pegou gente, viu?
5: É.
0: Como é que era o nome?
5: E é bem variado, né? Maurício, não é?
0: Luciano Zafir.
5: Luciano Zafir.
3: E quase teve o casal mundial, Xuxa e Michael Jackson. Quase.
5: Rapaz,
1: sem falar com o mágico, né? David Copperfield.
0: A Xuxa pegou
1: também. Rapaz, essa Lina é fraca não, viu?
0: Diga aí, que mulher extraordinária.
7: Parece,
0: né,
7: que ela, com o Michael, ela parece que ela deu um perdido nele,
3: deu,
7: né?
3: Queria filho,
5: gente, ela
3: filha.
5: Chegou aqui de nave extraterrestre. É, vocês acham que ela, né?
0: Não é? Não, o Michael, porque as pessoas não sabem essa história, mas o Michael, certa feita, virou pra Xuxa e falou:
8: Oh, Xuxa, I want a kid. Let's take a kid with me, Xuxa.
0: E a Xuxa falou: não, eu tô com a Ayrton, é melhor. Otário.
1: A Xuxa, o David Copperfield, ele fez, né, a mágica de sumir a varinha.
0: Você vira pra uma pessoa, você nem pegou a pessoa, aí você vira: I want a kid, Xuxa. Peraí, ô Michael, relaxa.
3: Tem que conversar
0: aí,
3: primeiro,
1: André,
3: Michael.
1: Tem algo pra te falar.
0: Fala, querida.
1: That's over.
0: Acabou. Graças a todos os ouvintes.
5: Estamos atrasados.
0: Estamos atrasados?
1: Normal, né?
5: Não sei, eu tô imitando DJ só.
0: É, DJ.
8: Vamos embora. Ô, DJ, I want a kid with you. I want a kid. I love you. I love, Michael, I love.
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1: Sem o Brasil, a Copa ganhou novos donos. A França segue como principal favorita ao título, enquanto a Noruega deu um salto nas projeções depois de eliminar a seleção brasileira. No futebol, favoritismo muda rápido. O difícil é mudar o resultado depois que o juiz apita o fim.
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0: aí, ó. Bônus! Move! Esse Afro House que em 2024, melhor, 2025, né? 2020, 2024 essa música explodiu. E foi também 2025 um baita hit. Teve Erasure, um dos maiores clássicos do dance music dos anos 80. A Little Respect, teve Nickelback e muito mais aqui no bônus, ó, 3226-9490, que você já sabe, é só pedir o seu som, pode ser o rock nacional, pode ser dance, pode ser um afro house, pode ser quem mais aqui, pode ser um eurodance. Você comanda a programação da Interativa nessa hora. Aqui é o bônus, 60 minutos diretaço, valendo um par de ingressos do Cinemais.
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0: no bônus da interativa. Teve Gorillaz, teve Sabrina Carpenter, atendendo o pedido do ouvinte pelo 32269490 e o som não para.
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0: J Quest, Tim Maia, sendo o farol.

0: Travis McCoy.
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0: Billionaire, fechando muito bem o bônus desta terça-feira, dia 7 de julho. Vamos lá, quem faturou aqui? Par de ingressos dos Cinemais, o melhor cinema te espera. Foi o Joseph. Joseph Cristiano, final do telefone 7923. Vai curtir o cinema aí por conta da interativa. Já já tem um Classic Hits, tá? Fechou? Combinado?
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0: Miss You Love. Detalhe, viu? Música do álbum Neon Ballroom, escrita pelo Daniel Jones durante uma fase de grave depressão. Essa música é meio pra baixo mesmo, mas em compensação, essa música fez muito sucesso no Brasil e fez parte da trilha sonora de duas novelas da Globo, né? Malhação, Novelinha da Tarde e também Império. No Brasil foi um fenômeno esse som. 3226-9490. Esse é o Classic Hits, os melhores clássicos de todos os tempos, valendo um par de ingressos da Rapland 2026. 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
2: Ei, mãe, eu tenho uma guitarra elétrica.

0: de Gigantes. Só que uma versãozinha diferente da original, né? Versão acústico MTV.
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0: Antes teve Cyndi Lauper com Girls Just Wanna Have Fun. O maior clássico dela, som de 83. Teve TLC com No Scrubs. Tá faltando o seu flashback preferido? Fácil. 32269490. Você vai pedir por mensagem de texto ou então mensagem de voz. Vou dar preferência sempre por mensagens de voz, beleza?
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4: A eliminação dos Estados Unidos pela Bélgica por 4-1 nesta segunda terminou com um desabafo. Maurício Pochettino pediu que política e futebol não se misturem e afirmou que a Bélgica venceu porque foi melhor em campo. No fim, entre polêmicas e teorias, quem decidiu mesmo foi o placar.
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0: Audioslave, Like a Stone.
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0: Cara, clássico é clássico, né? E o legal dessa música, a letra, o Chris Cornell, por exemplo, fala que a música é sobre contemplar a morte e imaginar a vida após a morte, não sob dogmas tradicionais, mas como um lugar de paz. Super banda, né? Que é formada por ex-integrantes do Rage Against the Machine e o Chris Cornell do Soundgarden. Tinha que dar no que deu, né? Baita hit. Everything But Girl com Missing. Eu abri a sequência, botando ponto final na minha participação nessa edição de terça-feira do Classic Hits, um programa ao segundo há 54 anos, sendo referência em segurança no Brasil. Quem faturou par de ingressos para Rapland 2026 na Pecuária de Goiânia foi a Miriam Alessandra Lopes, final do telefone 8481. Já já tem papo cabeça, valeu!
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0: No ar Papo Cabeça nesta terça-feira, 7 de julho de 2026, faltando 15 segundos para meio-dia. Eu sou Henrique Augusto, vou junto contigo até as 2 da tarde, até uma hora temos Papo Cabeça, ao vivo pelos 94.9, também com a nossa live que você acompanha pelas plataformas digitais da Interativa. O comando da live é do Alex Almeida, edição das mensagens de áudio, Adriano Rosa. E hoje no Papo Cabeça, Benedito Rui Barbosa morre aos 95 anos. Escritor transformou o campo em protagonista da teledramaturgia do Brasil. E mais, deu ruim. Falsa delegada é presa por intimidar funcionárias de salão para não pagar conta. Investigada teve pistola e distintivo de delegada falso. Aprendiz detalhe, a pistola era uma airsoft. Aquelas pistolas falsas, né? Pistola utilizando ar comprimido. E governo Lula paga quase 34 bilhões em emendas. Valor recorde em ano eleitoral. Montante corresponde ao acumulado entre janeiro e julho deste ano. E já é superior ao total liberado em 2022 inteiro. Esses e outros assuntos no Papo Cabeça desta terça-feira. Nosso time presencial hoje, Procurador-Geral de Aparecida de Goiânia, Fábio Camargo. Boa tarde.
4: Boa tarde, Henrique. Boa tarde aí todos que nos ouvem, que nos assistem, todos os meios aí de comunicação. Um grande abraço e vamos que vamos até às 13 horas.
0: Até às 13 horas. Daqui a pouco Henrique Morgantini com a gente também.
4: Quem?
0: É Morgantini, Henrique Morgantini. Rapaz, quem que
4: tava
0: é?
4: Tava faltando alguém da bancada, eu tava querendo lembrar. Era esse senhor, né? Que tá atrasado?
0: Tá, não, ele conectou, mas a gente não vê a imagem dele aqui, deve ser porque ele tá resolvendo algum B.O.
4: Eu tinha até esquecido que ele era um integrante aqui há muitos anos dessa...
0: A cornetada, já vamos começar com cornetada aqui no Papo Cabeça. 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Dramaturgo e escritor Benedito Rui Barbosa, autor de novelas como Pantanal e Terra Nostra, morreu nesta terça na capital paulista devido a complicações de insuficiência renal crônica. O corpo será velado hoje das 15 às 21 horas. Cerimônia será aberta ao público das 15 às 16. Em janeiro deste ano, Benedito chegou a ficar 19 dias internado no hospital para tratamento de uma infecção urinária associada a um quadro de insuficiência renal crônica. Conhecido por verdadeiras sagas, dramaturgo construiu histórias que atravessaram o universo rural brasileiro, exploraram a diversidade cultural com interesse especial na imigração italiana e apresentaram amores intensos. Seu legado incluiu tramas icônicas como Meu Pedacinho de Chão, de 71, Pantanal, O Rei do Gado e Terra Nostra, marcadas por protagonistas de bom caráter, determinação para a luta, crenças em valores positivos, como o próprio definia. A dramaturgia brasileira pede talvez um de seus maiores expoentes, né? Benedito Rui Barbosa. Começou lá na Globo, na verdade começou na Tupi, né? 1966, e depois seguiu para a Globo, onde acabou firmando um território até se transferir para a Manchete, onde escreveu Pantanal, que a Globo rejeitou. Diga-se de passagem, a Globo não teve interesse quando ele mandou o roteiro. Não, isso aqui não é pra gente. A Globo estava muito focada nessa época em produções, mostrando mais São Paulo, Rio de Janeiro. Pantanal saía desse eixo e não teve interesse. E foi um sucesso avassalador na TV Manchete. Depois voltou para um remake na Globo mais recentemente. E ele retorna em 1993 para escrever Renascer, que aí também, né, um sucesso absoluto. 1996, Rei do Gado. E aí Terra Nostra, em 1999. E uma curiosidade, nessa época a TV Globo tinha o Cacete Planeta. E o Cacete Planeta era muito famoso em fazer paródias de novelas da própria Globo. E o Benedito Rui Barbosa foi um daqueles que não gostava dessas paródias. Tanto que proibiu o Cacete Planeta de realizar paródias sobre as suas novelas. E especificamente porque o Caceta pegou muito no pé com Terra Nostra, que logo depois ele lançou a novela muito parecida com Terra Nostra, e aí Cacete Planeta sempre pegava no pé, até que o próprio Benedito falou assim: olha, eu continuo na Globo, mas se for pra não fazerem mais paródias das minhas novelas. Meio dia e cinco, Morgan agora sim conectado com a gente.
4: Olha aí.
1: Olá, meus amigos, como vão vocês? Tudo bem? Enquanto vocês ficam aí admirando a minha chegada, inventando uma piadinha, principalmente esse sacana, que é esse Fábio, eu vou saudar quem realmente interessa, o motivo nós estamos aqui, que é o nosso amigo e nossa amiga ouvinte, que sempre nos dá há anos, há décadas, dá essa moral para o Papo Cabeça, para a Rádio Trativa, o nosso sincero desejo de uma excelente terça-feira. Fábio, isso que o Henrique nos descreveu aí, do Benedito Rui Barbosa, só mostra que ele é pelo menos é um cara chato pra cacete, enjoado e muito vaidoso com a própria obra. Isso é próprio de alguns autores. Isso não compromete de forma alguma o quanto era uma figura genial na construção de personagens, na construção de histórias, né? E na construção, por que não dizer, né, de um modelo de pensamento de Brasil. Porque a partir das tramas e das reflexões e das cenas e dos desfechos do que ele criava nas suas inúmeras novelas de sucesso, principalmente, né, as novelas, novela das oito, né, como costumava-se dizer, agora acho que é a novela das nove, por conta do horário, é preciso que a gente imagine o Brasil que era, não o Brasil que é. É o Brasil sem internet, né? É o Brasil sem blogs, sem vídeos de TikTok, sem opiniões em tempo real. Então, era um Brasil que era ditado principalmente pelas TVs e dentre elas a Globo. Né? Então, ele ajudou a contar e a moldar um Brasil. Daí a sua extrema importância. Muitas vezes a gente acha, é um cara que escrevia novela lá. Não, era um cara que escrevia livros em cima de livros que eram, né, teletransmitidos, né, que viravam, entravam para uma dramaturgia pela televisão, e que chega aos lares das pessoas, criando impasses, dilemas, né? Durante anos, a novela era motivo de discussões. Deve acontecer, não deve, ela volta ou não volta para ele, ou fulano toma essa decisão ou não toma. Pegar um remake recente, não é do Benedito, mas a novela Vale Tudo, que trazia uma série de dilemas morais, né? A questão da corrupção, a relação dos poderosos com a política, dos ricos e coisas assim. Então, o Rui Barbosa entra exatamente nesse recorte do tempo, e daí a sua importância no aspecto social, repito, do pensamento brasileiro. Não há a menor condição de se julgar aqui se ele é bom ou não, ele está acima de qualquer julgamento pela própria carreira que ele construiu. E claro, notinha de rodapé, né? Não aceitava uma piada, não aceitava uma gozação. Ao contrário de nós, eu e o Fábio, que não só aceitamos, como incentivamos aí a autoflagelação da própria imagem.
0: Eu peguei o nome aqui, era Terra Nostra, que foi um sucesso avassalador. Ele veio de uma sequência, né, de novelas que fizeram muito sucesso numa época onde também as novelas tinham essa característica. Ele lança Rei do Gado em 96, depois Terra Nostra em 1999, e aí vem

0: essa releitura do Sítio Pica-Pau Amarelo para a TV, que fez muito sucesso ali no final da década de 70, começo dos anos 80.
1: E o Morgantini falou uma coisa muito certa. Essas novelas das oito aí, ela ditava cultura, moda, relacionamentos, era o que tinha, né? Então, tinha que ter, inclusive, um cuidado com ela, porque dependendo do caminho que você seguia, amanhã estava sendo refletido aí no Brasil inteiro, né? E foram novelas realmente fora da curva, né? Você pega essas três aí emendadas aí, ele podia aposentar, ir embora pra casa e não mexer com isso mais não, né? Já tinha zerado o jogo. Então, realmente, foi ele foi um profissional que tá acima da crítica mesmo. Não tem nem o que falar.
0: 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Mande sua mensagem via texto ou via voz. Grandes empresas americanas enviaram cartas ao escritório de representante comercial dos Estados Unidos solicitando que produtos importados do Brasil fiquem fora da imposição de tarifas adicionais. As manifestantes são gigantes como Tesla, Nestlé, Coca-Cola e eBay e alertam para os impactos negativos na competitividade, nas cadeias de suprimento e também no bolso dos consumidores dos Estados Unidos se as barreiras forem adotadas. Ontem iniciaram as audiências públicas sobre o tarifaço proposto pelo governo americano aos produtos brasileiros. A mobilização empresarial ocorre paralelamente a um momento de forte tensão diplomática. Documentos enviados pelo ministro das Relações Exteriores, Mauro Vieira, mostram que o Itamaraty vê risco de o governo de Donald Trump usar força militar contra território brasileiro, após os Estados Unidos terem classificado unilateralmente as facções criminosas PCC e CV como organizações terroristas internacionais. Na semana passada, o Departamento de Tesouro americano já congelou bens de dois brasileiros e de quatro empresas por supostas ligações com o PCC. Apesar do cenário político conflagrado, corporações americanas argumentam que punir comercialmente os insumos do Brasil trará prejuízos internos imediatos para a economia dos Estados Unidos.
1: O primeiro assunto sobre o tarifaço, o que eu vejo pelo lado do banco é que está tendo uma discussão. Tá colocando documentos de lá, tá discutindo de cá, vai ter uma reunião onde cada um vai poder pôr a sua ideia e espero que consiga resolver isso do jeito diplomático. Agora, qual era o outro assunto aí mesmo? Eu tava pensando.
0: Além, né, do tarifaço, né, tem a questão do Comando Vermelho.
1: Essa é a questão do Comando Vermelho. Se realmente foi utilizado de uma forma técnica, se alguém do Comando Vermelho tiver mandando dinheiro para lá para lavar e se tiver facilidade de pegar e usar um jeito justo, né, não politizar o negócio, aí não tem problema algum, né? A questão é que a gente não pode confiar que não vai ser politizado, né? Se não vai acontecer de uma forma política, mas se for de uma forma técnica, de uma forma respeitando direito, para defesa, o contraditório das empresas e tal, e ficar comprovado que o dinheiro tá mandado é de PCC mesmo, eles têm autonomia no país deles de fazer o que eles quiserem.
2: Fábio, me responda aqui, por favor, uma coisa. Você acredita que exista esquema de lavagem de dinheiro dentro dos Estados Unidos?
1: Dentro? Tem, ué. Você não acredita, não?
2: Tem. Você acredita que exista uma rede de tráfico de drogas dentro dos Estados Unidos, promovida por bandidos americanos?
1: Tem.
2: E por que então Donald Trump não declarou esses dois segmentos narco-empresariais como terroristas? Essa é a pergunta, porque na verdade é uma pergunta retórica cuja resposta está mais que óbvia. A declaração de que o inferno são os outros, né, para citar Fellini, é justamente porque ele quer uma forma de criar um enredo, de criar uma história na qual o autorize a fazer invasões. Porque se ele tiver realmente interessado em promover o combate ao tráfico de drogas, ele começaria inclusive estancando as produções locais, Los Angeles, nos arredores de San Diego,

0: né? Até mesmo nos cartéis que atravessam a fronteira ao sul dos Estados Unidos, na fronteira com o México, da entrada e saída da matéria-prima que faz o fentanil dentro dos Estados Unidos. Através dos sistemas de correio e transporte que botam matéria-prima para chegar nos correios na casa das pessoas para produzir o fentanil, para citar hoje a droga principal. Então, não existe uma ação, não que ele não esteja interessado em combater o tráfico de drogas. Acontece que o tráfico de drogas e as drogas, de uma forma geral, independentemente do conceito que se tenha do que é droga, se maconha é droga, se bebida é droga, ou se droga é só de um certo recorte para lá, elas estão entremeadas dentro da sociedade. Os vídeos são inúmeros. Quem tem a oportunidade de visitar alguma cidade americana, alguma grande cidade americana, vê essa crise que é desses zumbis, né? Desses mortos-vivos tomados pelo fentanil. Então, o que existe aí é a criação de um enredo, como se criasse uma desculpa para falar assim: eu vou entrar ali e vou fazer tal coisa. O que está em jogo é a soberania de um país, né? Mais do que até na questão política, como você destacou, eu concordo, de falar assim: ele tem que entrar aqui no Brasil porque aqui ninguém faz nada. Isso não é verdade. Os estados estão fazendo e fazem muita coisa. Não significa que vai ganhar, até porque a guerra contra as drogas é uma guerra que há décadas acontece e todos os dias, em cada episódio, em cada batalha dessa guerra, as drogas vencem. Né? Porque nós nunca tivemos avanço nenhum. Aliás, país nenhum no mundo conseguiu erradicar o tráfico de drogas, seja interno, seja o comércio internacional, o narcotráfico internacional. Então, o que tem aí é político, sim, dentro de uma ideia de ofender a soberania alheia. Senão ele estaria muito preocupado em cuidar do próprio quintal, cuidar da própria ação dos organismos internos. Se tem lavagem de dinheiro para o narcotráfico, para o tráfico internacional de armas, eles passam também pelos Estados Unidos, mas Donald Trump não pode. Então, esse é um ponto importante. O outro, né, no primeiro tema desse assunto, que é quanto o tarifaço e a reação, é digno de nota. Acho que o grande destaque é mesmo o tamanho das empresas, né? Não tem um segmento, não é a Câmara de Comércio, não são os fazendeiros que estão preocupados. Não, é a Coca-Cola. É gente desse nível. Então, daí a gente vê a preocupação que existe, e eles não estão preocupados com o mercado brasileiro, com o povo brasileiro. As empresas estão alertando com números, repito, não política, a não ser que a gente imagine que a Coca-Cola está preocupada com o governo Lula, né? O que existe é a apresentação de números dizendo: isso vai prejudicar o mercado interno, o país. Isso vai prejudicar a população americana. E esse não é um item novo nessa pauta. Porque desde o outro tarifaço já havia essa grita, já havia essa comprovação e o pessoal lá dentro pedindo: para, que isso está nos incomodando, nos atrapalhando aqui. Então, é ver até onde vai com essa história, né, e qual o nível de desgaste que ele aguenta, né, no aspecto interno. Lembrando que, passando as próximas eleições de meio de mandato, a próxima já é a sucessão dele.
1: 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E a sexta fase da Operação Unha e Carne da PF no Rio de Janeiro tem como base as listas apreendidas de Adilson Oliveira, contraventor do Jogo do Bicho, conhecido como Adilcinho, com mais de 20 políticos enumerados. O material estava na mesa de cabeceira e foi apreendida pela PF em 2022, passando a ser investigada. Com o cruzamento de dados e relatórios do COAF, a PF chegou a alguns nomes investigados. Entre eles, Márcio Canella, ex-prefeito de Belfor Roxo, pré-candidato ao Senado, presidente do União Brasil no Rio, e o delegado Marcos Amin, ex-chefe da Polícia Civil do Estado, segundo integrantes da PF. A polícia suspeita que as listas de Adilcinho com os valores poderiam ser pagamento de propina e doação de campanhas eleitorais. São mais de 20 políticos listados. Contraventor está preso e foi alvo de novo mandado de prisão na semana passada, na quinta fase da Unha e Carne. Ele está na Penitenciária Federal de Brasília. Na manhã de hoje, a PF mira um esquema bilionário de lavagem de dinheiro com postos de combustíveis no Rio de Janeiro. De acordo com as investigações, o grupo teria movimentado mais de 7,6 bilhões nos últimos 6 anos. Essa investigação já levou à prisão de dos políticos Rodrigo Bacelar, TH Joias, Tiago Rangel e o pastor Márcio Pôncio. as defesas de Canella e Amin não se manifestaram. Agora, 12:19, manda sua mensagem no WhatsApp 32269490.
2: É, e essa é a investigação da PF que tá dando certo, né? Ação em cima de ação, cada vez a gente vê que tá evoluindo, né? Buscando mais tentáculos dessas organizações criminosas, diferente de outras, né? Que a gente vê que estanca e o negócio não anda, né? Essa não. Então, parabéns à Polícia Federal, é um passo importante na cidade do Morgantini, né? Que cada dia é um clique, como diz o outro.
1: É, eu imagino a cara do agente, do delegado, a hora que pegou essa lista. Falou, senhor, era tudo que a gente precisava. Era lista nomeada, numerada e com cifras. Então, ali, eu acho que é um material que vai embasar várias outras operações. São mais de 20 nomes, a gente sabe de alguns até o momento. Acho que a gente ainda vai ficar sabendo de mais detalhes aí, né, Morgan?
2: Não tinha um apelidinho, não? Tá o nome do cabra lá mesmo? É. Completo? Ele costuma ter, né?
0: Costuma ter. Agora, mais uma etapa, como o Fábio registrou, mas mais uma prova que nós temos, né, do quanto o crime organizado, de quanto nós já estamos avançados, né, com a criminalidade, num nível institucional. Porque nós estamos já falando de homens, de políticos, né, de homens e mulheres com mandato. Né, pessoas que já estão na Assembleia Legislativa ou na Câmara Federal, que já estão comandando partidos como esse alvo de hoje, é o presidente estadual do União Brasil. União Brasil, assim, né, caso o pessoal não saiba, é um partido de direita. Né, não é o partido ligado ao PT, que o pessoal gosta de achar que...
2: Ele tem ministério no governo? Morgantini.
0: União Brasil? Tem? União Brasil tem ministério, assim como tá. Republicanos. Assim como todos os partidos do Brasil, mas você não ouve. Eu não entendi, assim, aliás, claro que eu entendi o caráter da sua ironia, mas eu quero entender o seguinte. Na sua avaliação, o PT tem uma ligação institucional com o narcotráfico?
2: Não, foi isso não. Só com um partido de direita, né? Hoje, partido não, de direita, você pode falar que um partido é de direita, é complicado demais. Mas com um partido de direita, né? Ele pode ter alguns viés de direita lá hoje.
0: Eu tô explicando. Eu vou continuar a explicação. Sim, eu tenho certeza que o ouvinte... Assim como você entendeu, mas como você tentou relativizar a minha fala, eu vou insistir na explicação e vou até ser mais didático para que não haja dúvida ao seu intelecto. Até você vai ser capaz de entender. Costuma-se atribuir, né, o PT, e não é de hoje, de que é um partido ligado ao narcotráfico, de que tem um compromisso. Aliás, a revista Veja prestou esse serviço ao Brasil, dizendo pela primeira vez de que o PT era ligado às FARC, né? As organizações revolucionárias da Colômbia que atuavam financiadas pelo narcotráfico internacional. E a partir daí cria-se então esse estigma. É preciso que a gente registre, todos esses que estão sendo presos no Rio de Janeiro são de partidos como o PL da família Bolsonaro, o PL da família da Michelle, e, por exemplo, União Brasil, o presidente do União Brasil, pré-candidato ao Senado. Mas, ao mesmo tempo, ninguém está saindo nas redes sociais dizendo, olha, União Brasil, que é o partido do tráfico. Olha, o PL, que é o partido dos bandidos, do crime organizado, do PCC, do Comando Vermelho, do que quer que seja. É importante destacarmos isso, não é para uma defesa de um partido ou outro, mas, na verdade, para nós tentarmos quebrar, né, essa ingenuidade, uma ingenuidade maldosa, de achar que nós temos o partido do bem e o partido do mal, o partido bom dos valores, das coisas boas, e o partido dos mauzões, né? É importante nós destacarmos isso nesse histórico do que nós temos visto do Brasil. Espero que os nossos ouvintes, assim como principalmente o Fábio, tenham entendido a lógica da construção de pensamento.
1: Papo Cabeça na Interativa, daqui a pouco a gente segue falando sobre esse assunto. E também, falsa delegada é presa por intimidar funcionários de salão para não pagar conta. 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
2: Volta com o Papo Cabeça aqui pela Interativa. Uma mulher que se apresentava como delegada policial militar e advogada foi presa suspeita de intimidar funcionárias de um salão de beleza em Goiânia para não pagar uma conta feita no estabelecimento. Investigada foi detida durante uma operação da Polícia Civil na segunda-feira ontem. A conta que ela deixou de pagar tinha o valor de R$660. Conforme a corporação, Alessandra Ribeiro Souza Rodrigues realizou procedimento estético conhecido como Mega Hair no salão situado no Jardim América em junho. Porém, ao finalizar o trabalho, investigada não realizou o pagamento. Alessandra, inclusive, teria intimidado os profissionais ao se apresentar como delegada em Brasília, mantendo uma suposta arma de fogo à mostra. Imagens levantadas pela Polícia Civil mostram a investigada portando objeto semelhante a uma pistola na região da cintura e posteriormente a colocando sobre uma cadeira no interior do salão. A falsa delegada chegou a dizer para uma funcionária que também seria militar. Ainda de acordo com a polícia, depois de finalizar o procedimento, Alessandra teria alegado que buscaria o dinheiro na residência onde mora para efetuar o pagamento. A representante do salão e uma testemunha chegaram a acompanhar a mulher até o endereço indicado, mas o pagamento não foi realizado. A PM foi acionada, mas a investigada se recusou a atender a equipe policial. Polícia Civil então iniciou a investigação, que culminou na prisão de Alessandra. Corporação também apreendeu um celular, um distintivo de delegado, direitos humanos, BA, e uma pistola Airsoft sem a ponteira vermelha. Airsoft, para quem não sabe, é uma pistola de pressão e ela tem uma ponteira vermelha justamente para identificar que aquela é uma pistola de pressão. E ela foi também adulterou a pistola para parecer uma arma real.
3: O estelionatário, né? Ele tem uma visão além do alcance, né? Vai num salão de beleza pra dar o cano na unha e no cabelo da coitada que tá lá fazendo o serviço. E pra isso, carteira, fala que é delegada, fala que é militar, fala que é... Que é isso, ela recebeu um salário de cada um desses aí, ela tinha dinheiro demais sobrando, né? O que não era o caso. Bom que vai preso e serve de exemplo.
2: E ela já tinha uma investigação sobre perturbação de sossego. Ou seja, já tem também outra investigação que recai sobre ela. Meio-dia e 31, 32269490, número para mensagens de texto ou mensagens de voz. 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
4: Boa tarde, pessoal da mesa. Tudo bem? Diogo de Trindade. Morgantini, apesar de eu discordar de mais da metade das suas posições aí, dos seus comentários, cara, você faz falta no programa. Realmente.
2: Viu, Fábio Camargo?
3: Rapaz, o povo é bom, né? O coração dos ouvintes. É assim, aquele... Morgan, a gente tá aqui desde quando fundou a rádio, em 69, na época. Então, o pessoal já acostumou com a voz, né? E tal. Que um cara desse aqui, é um cara insuportável, né? Um cara insuportável. Fica aí com essas ironias dele e tal. Né? E o povo sente falta ainda. É, povo, coração bom.
5: É síndrome de Estocolmo, né? É síndrome de Estocolmo. O povo de fora sente raiva, falando, cadê o cara?
3: Cadê o cara? Não tem ninguém nem pra nós xingar, velho.
5: é o que você sente. Eu tirei férias aqui um mês, você todos os dias mandando mensagem, puxando conversa, não sabia o que eu tava fazendo, perguntando a minha opinião. É isso, Fabinho. Olha, aí aqui, mandar um fraterno beijo aqui a esse ouvinte e agradecer e dizer que essa é a construção mesmo. Precisa concordar. A gente fala coisa aqui, às vezes, com veemência, com contundência, porque, a gente, obviamente, todos nós, quando falamos alguma coisa, falamos naquilo que acreditamos. Mas não é pro cara obrigatoriamente, ó, você tem que concordar comigo, você tem que... Não, é para você construir o seu pensamento a partir daí, né? E aí vai, houve aqui o Fábio, houve o Pablo Costa, o Morgantini, né? Houve o pessoal falando aí, uma hora você tira a sua conclusão, é isso, vambora, essa é a parte boa, né? O bate-papo, né? E até eu vi, de repente, aí o Fábio Camargo, né?
2: De repente.
5: Paga.
2: Meio-dia e 33. A Prefeitura de Goiânia pretende requalificar os gastos com a folha de pagamento dos servidores do município. Depois de projeção feita pela própria gestão, apontar que até o fim do ano, o executivo poderá atingir o limite de alerta estabelecido pela Lei de Responsabilidade Fiscal, que define as regras para gastos da administração pública com pessoal. Caso não haja aumento das receitas e medidas para otimizar as despesas. Na soma dos últimos 12 meses, a despesa com pessoal foi de 4,1 bilhões, o equivalente a 48,6% da receita corrente líquida. Durante prestação de contas do primeiro quadrimestre de 2026, em reunião da Comissão Mista da Câmara Municipal, nesta segunda, marcada pelo clima amistoso com os vereadores, prefeito Sandro Mabel disse que o assunto é motivo de muita preocupação, já que, segundo ele, as despesas com folha de pagamento dos servidores vêm crescendo em média 3% ao ano, acima da inflação, em razão das progressões e demais benefícios às carreiras do funcionalismo. Para o prefeito, a situação exigirá, além da requalificação da folha, ampliação da arrecadação, cobrança mais efetiva da dívida ativa e revisão das despesas para abrir espaço fiscal, inclusive para corrigir distorções salariais de categorias administrativas, que, segundo ele, ficaram defasadas nos últimos anos e são, conforme disse, as mais desajustadas. O limite 54, né, Fábio?
3: É o limite total, né?
2: Total, né?
3: A partir de 51,5, eu acho, já o prudencial já trava um monte de coisas que o município poderia fazer. Mas eu venho falando aqui há muitos anos, as prefeituras, logo, logo, vai ser um grande RH de pagamento de funcionários. Muitas já são, né? Você pega, já tá todas topadas lá em cima, lá. Metade do orçamento é para pagar folha, né? Então, sinceramente, eu não sei, e não só os municípios, né? O Estado, inclusive a União. E também a dívida com a máquina pública para ela rodar, catada. E quem é o culpado disso? É o funcionário? Não, é. Porque você tem que dar o data base. Que a inflação já vai. As categorias vão progredindo, que é tudo direito, é tudo que tem que acontecer durante o passar de um ano. Mas o município, ele não consegue arrecadar proporcionalmente a isso. Então, e nem o Estado e nem a União. Então, nos próximos anos, vai ter que acontecer algum tipo de reforma onde vai ter que se cortar aí na carne e, sinceramente, é uma coisa muito complexa de se fazer e vai ter que começar de cima para baixo. Tava, inclusive, conversando com o deputado Zé Nel, ele falou categoricamente, ele tava tomando conta do orçamento da União, né? Ele que inclusive, ajudou muito aqui Aparecida, Goiânia e o estado de Goiás. Ele falou, a máquina pública não dá conta mais de se pagar. Se discutir isso o mais rápido possível, né? Vai colapsar tudo. E é o reflexo do Estado, é o reflexo dos municípios. Então, essa batata quente, quando ela cair na mão do prefeito da vez, ou do governador da vez, ou do presidente da vez, vai ser uma coisa muito traumática, mas pode-se esperar que logo, logo vai chegar.
2: 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Sobre esses assuntos, algum comentário represado aí, queridaços?
5: Não, essa questão que que o Fábio traz a partir dessa fala do prefeito, né? Isso é um problema grave, né? Algo sério nas gestões de médio e grande porte. Porque isso já é tragédia, né? O Fábio tem autoridade para falar como falou sobre isso, porque está há muitos anos dentro de uma gestão pública e numa cidade que produz muito, ou seja, que tem muita entrada, que é Aparecida, como é Anápolis, como é Goiânia, mas sabe que é um problema. Agora, nas cidades pequenas, tem muitos municípios aí que já estão colapsados há muito tempo, né? Que vivem do desespero de esmola. Quando eu falo de esmola, é esmola institucional. Tem que ir lá correr atrás de deputados dos seus estados e pedir, pelo amor de Deus, para mandar verba para custeio da máquina, para custeio, não sei o quê, e para tentar fazer alguma coisa, né, para tentar realizar algum tipo de benefício, de avanço e sobreviver. Agora, qual é a saída para isso? A saída está num impasse, e aí eu queria até ouvir o Fábio na experiência dele, porque a meu ver a saída está na resolução do que hoje é um tremendo impasse, que é o barramento jurídico que garante direitos adquiridos, né, falando especificamente, por exemplo, de previdência. Por um outro lado, o que se pode resolver para se revisar daqui para frente. Quem tem um direito adquirido, ou quem está próximo a se aposentar, quer um regime de aposentadoria mediante do que se tem hoje como definição, como regramento lá no seu município, ou mesmo o regramento nacional. O cara vai aumentando. Né? Ah, Morgantini, já vou fazer essa vacina. Então a culpa é dos aposentados, dos nossos velhinhos e velhinhas que deram anos aí da sua vida. Não, não é culpa. A culpa é do sistema que foi criado, que vai a cada ano aumentando, por exemplo, ainda mais a fatia do repasse dos inativos, num crescimento que é muito maior que o crescimento orçamentário. A primeira edição do jornal Anápolis Diário que nós publicamos aqui, já nossa semana chega a sua 20ª edição, mas a primeira manchete do jornal, Fábio e amigos da Interativa, foi justamente um cálculo, um cruzamento de dados que mostrava o quanto o crescimento com gasto, né, com pagamento de salários de nativos, crescia muito mais rapidamente do que o crescimento do orçamento. A gente pegou de 2005 a 2025. O crescimento é desproporcional, mas não é duas, três, não. É cinco, seis vezes mais. Então, veja bem. Se você tem muito mais dinheiro do que tem que pagar, mas aquela dívida vai subindo muito mais rápido do que você arrecada, uma hora ela vai chegar, uma hora ela vai igualar. Como é que resolve? Vamos chamar uma pessoa para revisar? Chama algum sindicato para revisar? Aliás, ao contrário, vai na justiça e pede para revisar. O que, que a lei diz? Porque aí a letra lei. A lei diz, olha, não pode não, é direito adquirido. Então, se não houver uma reunião de entes federativos, sindicatos, servidores, enfim, né, representantes de servidores, no âmbito nacional, e representantes da justiça, para falar assim, vamos organizar aqui, nós caminhamos para quebrar. Quebrar, os municípios vão quebrar. E quando fala quebrar, como é que quebra? Ah, vai ficar sem endividado, vai fechar o município? Não. Vai aumentar a dívida vegetativa geral.
3: E não vai dar conta de fazer,
5: virar uma confusão. Não, muitos já não estão dando conta. Mas vai travar de um jeito que vai só piorando a situação do bolso da viúva, né? Que é o governo federal, o governo estadual, por aí vai. Agora, passa, por exemplo, a repactuação dos repasses. Ex-deputado Jovem Arantes, que durante muito tempo foi líder da bancada goiana na Câmara, no Congresso Nacional, na Câmara Federal, tem um projeto que está engavetado há décadas e assim vai continuar, que é a partição igualitária. Tudo que se arrecada no Brasil, 33% vai para o Estado, 33% é para a União, 33% é particionado para os municípios. Claro que é dificílimo passar uma pauta dessa e fazer isso. Mas também se não houver uma redefinição desses repasses, nós igualmente podemos resolver a parte fiscal, legal, dos salários, por exemplo, das folhas de pagamento, mas vai continuar o mesmo problema, porque se o dinheiro não pingar aqui, vai continuar faltando.
3: Porque sabe qual é a maior dificuldade, só para finalizar, de um gestor nessa experiência que eu tenho aí de quatro prefeitos? É quando a solução é uma injustiça. Você vai ter que cometer uma injustiça social, seja ela qual for.
5: Legal
3: até. Legal, a decisão é a mais difícil que tem. Porque qual vai ser a saída? Você vai ter que tirar de quem teria o direito de receber, não tem outra. Seja dos aposentados, seja que tem progressão, seja que tem... Essa é a decisão mais difícil do gestor. Igual quem invade a área pública e constrói uma casa. Você vai lá e tem que derrubar. Ah, mas você vai dar outra? Não. Se eu for dar uma casa pra quem invade a área pública, o que vai acontecer amanhã? Todo mundo vai invadir uma área pública pra ganhar uma casa. Então você vai lá e vai ter que tirar. É uma injustiça? É, porque todo mundo tem direito à moradia e tal, mas ele tem que agir desse jeito. Então, e vai ter que acontecer isso. Vai ter que acontecer uma grande injustiça. E vai vir, é do Brasil, não é dos municípios. Vai ter que vir da União e vir descendo. E cada vez está chegando mais perto desse dia.
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5: E aí vamos pensar do lado... Que rapidinho, bem rapidinho. Vamos pensar do lado prático, da questão política. E facilmente a gente se coloca no lugar de um político para fazer isso. Imagina o político, o prefeito, o governador ou o presidente, que vai ficar histórica e nacionalmente conhecido como o prefeito que cassou os direitos, o prefeito que tirou os direitos do aposentado, o governador que tirou os direitos dos servidores, o presidente que abandonou aquele os regramento velhinhos, antigo.
3: Abandonou os velhinhos.
5: Pronto. Amigo, ninguém entra, ninguém peita. É isso.
2: 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Daqui a pouco, participação dos ouvintes. E também, governo Lula paga quase 34 bi em emendas, valor recorde em ano eleitoral. E líderes da geração Neymar fazem último pedido à CBF para a Copa de 2030.
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5: 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Papo Cabeça, de volta aqui pela Interativa, 32269490. Tem ouvinte no ar, mensagem de voz.
6: Ô, Morgantini, eu tava assistindo ontem o jogo da Bélgica contra os Estados Unidos, que jogaram com um atacante lá escalado pelo Donald Trump. Tava pensando, o nosso senador da República e o Flávio vai aos Estados Unidos interceder, né, pelos interesses do país. Será que não tem como ele conversar com o Donald Trump pra gente cancelar esse jogo contra a Noruega? Não sei, de repente joga outra vez. Será que não daria certo? O nosso senador poderia fazer esse favor lá pra nós. Né? Valeu, muito obrigado, sou fã de vocês aí, Marcos de Goiânia.
5: Valeu, um abraço, Marcos.
7: Ô Marcão, um grande abraço pra você, obrigado aí pela disposição de mandar essa mensagem e participar com a gente. Eu vejo dois problemas aí, amigo. Na verdade, problema não, o primeiro até tem uma possibilidade, que eu acho que é mais fácil a gente conseguir refazer aquele jogo, Fábio Camargo, do que reverter esse tarifaço aí que envolve tanta coisa estratégica pro Trump. Agora, o verdadeiro problema que eu vejo, amigo Marcos, é ele atender o pedido, acontecer o jogo e a gente perder de novo. Então vamos pedir logo para reverter o quadro. Vamos falar o seguinte, ó, não vai ter mais jogo e quem ganhou na verdade foi o Brasil. 3-0, 3 gols do Neymar.
5: Não, inverte o placar, né? 2-1 pro Brasil.
7: Isso, não corre risco do Haaland aparecer de novo dando cabeçada, os cacetes de maluco perder pênalti, por aí vai. Então, se for para pedir maluquice, vamos pedir bem pedido, vamos escancarar logo.
8: É, quem parte, reparte, não fica com a melhor parte, né? Ou é bobo ou não entende o negócio. Porque já que você tem a chance de voltar o jogo, né? Você vai querer voltar? Nós queremos 4-0 pro Brasil e que venha a Inglaterra.
7: Hã? Isso é igual aquela história em 2018, quando o então candidato, né, Jair Bolsonaro, dizia que as urnas tinham sido fraudadas no primeiro turno. Seria o primeiro caso em que o fraudador fraudava e mesmo assim perdia.
8: É possível, cara. Mas pode acontecer.
5: 3229-4990, mais ouvinte não.
9: Boa tarde, pessoal da Rede. Eu sou o Maderson, motor de aplicativo. Eu queria dizer que, diferentemente do outro ouvinte que diz que discorda das posições do Morgantini, eu concordo com tudo que o Morgantini e que o Pablo Costa falam. Até se ele estiver errado, eu tô junto com eles. Porque se Morgantini e Pablo Costa estão errados, eu não quero estar certo.
7: Um abraço, grande mano, beijo, querido.
8: Não
7: valeu.
8: Fala isso, não, rapaz. Ninguém aguenta esse cabra, entendeu? Aí já é, aí, ó. Você vê a lata dele agora rindo para as paredes, acabou. Meu WhatsApp agora,
7: Eu dei um mês. Ah. Eu dei um mês para você falar sozinho aqui. Eu recebi
8: tava
7: tudo. Recebi relatório. Nossa, bom.
8: Você foi comentado algumas vezes.
7: Presta atenção. Recebi relatórios pormenorizados da sua participação. Que um mês, você à vontade. Fala. Agora você aguenta, querido. Aguenta. Né? Revivendo aqui o pensamento de Zagallo, você vai ter que me engolir, meu procurador.
8: Eu vi que suas férias foram bem animadas, digamos assim, né? Copinho vermelho, quase todos os dias brilhando. No...
7: O problema, Fábio, você vai saber disso, porque eu sei que você é adepto a essa filosofia, não é o copinho vermelho nas férias, é porque é o copinho vermelho com férias, sem férias, dia de semana, final de semana, de dia, de noite, de tarde, sol, chuva, esse é o problema, amigo.
8: Ou a solução?
5: Meio de 53, participe 32269490, WhatsApp aqui da Interativa. E o governo do presidente Lula pagou 33,89 bilhões de reais em emendas parlamentares até o início de julho. O valor supera os registros dos outros períodos eleitorais. O pagamento é maior, inclusive, que o ano completo de 2022, quando o executivo desembolsou 28,04 bilhões. O número consta no painel Siga Brasil do Senado, que consolida dados de autorização e execução de emendas apontadas por deputados federais e senadores desde 2015. Vale ressaltar que os valores citados acima levam em consideração também quantias classificadas como restos a pagar. O repasse de quase 34 bilhões é um recorde em relação a valores pagos em outros anos em que houve eleição federal. Quando comparamos apenas os primeiros 6 meses destes períodos, o pagamento deste ano é 65% maior do que 22 e 428% maior que 2018. Há um recorde mesmo corrigindo os valores pelo IPCA. Com a inflação reajustada, o repasse de 22 equivalaria a 21,63 bilhões e de 2018 ficaria em 9,6 bilhões.
8: Esse Lula, ele é bom demais. Aí quando tem que fazer a política, ele tem que fazer a política. Eu tava até fazendo um comentário semana passada. Esse povo da direita, eles toda hora falam que é da direita. Toda hora eu sou da direita, O Lula falava que era da esquerda, quando ele não fechava os dois últimos botões da camisa e não ganhava nada. Quando ele resolveu arrumar a barbinha, fechar e ganhar tudo que disputou, até que não era da esquerda, ele falou já algumas vezes. Agora, os idiotas, em vez de aprender com o que já passou, não. Nós somos da direita. A direita não ganha sozinha. A esquerda não ganha sozinha. Quando você abraça um aspecto desse aí, você já declarou que perdeu a eleição. Entendeu? Mas não, quer falar. Eu falo porque o Lula é inteligente. Beleza, chegou a hora das emendas. Meu deputado, estamos aqui pra vocês fazerem campanha. Vai trabalhar, tem emenda, vamos colocar em todo mundo. Meu governo é assim que funciona. É pra vocês. Entendeu? Aí o trem vai embora e mexe em todas as áreas, tem movimento. Agora, particularmente, se tem de emenda, eu sou contra, entendeu? Deputado, tem que legislar. Tem que mexer com dinheiro, mandar pra cá, mandar pra lá, uma bagunça danada, e manda pra ONG que não funciona, e não tem fiscalização, e é difícil demais e tal. Pode ser que tenha emenda pra projetos de governo. A gente tem um projeto de governo aqui, ali, ali, ali. Então junta aqui, investe uma coisa já programada pelo executivo, não criada pelo legislativo. É muito difícil fiscalizar, é muito, não é a função, né? Mas já que esse é o jogo, o Lula sabe jogar ele como ninguém.
7: É. Eu estou completamente fechado com essa análise que o Fábio faz, porque é muito fácil ilustrar isso tudo que ele acabou de dizer, porque na verdade os instrumentos estão aí para todos os governos, né? É saber usar. A gente falava agora, essa é a diferença de quem ganha e de quem perde. Bom, significa que o Lula vai ganhar a eleição? Tá batido? Não, mas ele tem a predileção para vencer tendo a máquina na mão, como todos os outros tiveram, exceto o Bolsonaro, que conseguiu perder com a máquina na mão, né? Então é saber usar. E por quê? Desses tantos bilhões aí batendo recorde de distribuição, como o Fábio destacou, alguém acha que ele só pagou, vamos botar assim, é um termo que não é usado, né? Da esquerda? Ele só pagou a esquerda? Ele só pagou o PT, o PSOL, o PCdoB, que nem deputado tem. Não. Não. Quer dizer, foi feito o pagamento das emendas, de restos a pagar, de todo mundo, em todo o Brasil. Quer dizer, para ilustrar bem, Aparecida é um governo de esquerda, né? Todos vermelhos. Anápolis é outro governo comandado pela esquerda, todos os vermelhinhos, somos comunistas. Acordamos nas escolas de Anápolis, de Aparecida, cantando a Internacional Comunista. Ora, é uma ideia idiotizante, muito embora muitos acreditem que existam lugares assim. Aparecida recebeu milhões. Por quê? Porque é uma cidade extremamente importante para se fazer política. Anápolis é recordista no Brasil em obras cadastradas, em projetos cadastrados do novo PAC. Anápolis, nesse mês de aniversário, é um fato, é um, ou como pode dizer, o Henrique Augusto, um fato real, como se pudesse haver um fato não real. Mas um fato, esse mês Anápolis está vivendo o seu aniversário, o mês de aniversário que é 31 de julho. Tem um calendário de entregas, início de obras, ordem de serviço e tudo mais. Somente nessa semana, nós tivemos 3 eventos que reuniram a Superintendência Federal de Saúde, o Superintendente de Saúde, né, lá do Ministério da Saúde, o prefeito de Anápolis, que é o Márcio Correia, que é do PL, e o deputado Rubens Ottoni, que é o deputado federal da cidade. Por quê? Obras que foram cadastradas pelo PAC, ou obras que foram feitas parcerias com emendas, por exemplo, do deputado federal Rubens Ottoni, e que receberam áreas, investimentos, enfim, foi feito o famoso bem bolado com o município. Imagina se agora o Lula falasse, não, eu não vou mandar para Anápolis, não, porque lá é PL. Imagina se acontecesse isso, quer dizer, essa é a diferença. Ah, mas olha, vai mandar dinheiro para lá, mas o prefeito não vai pedir voto pro Lula. Não, não vai, ele não está com essa expectativa. Mas, repito, o Fábio acabou de didaticamente nos mostrar, essa é a diferença entre quem ganha e quem perde. Essa é a diferença em quem sabe fazer política e quem não sabe.
8: Deixa eu te contar uma história rápida aqui.
7: Gostei dessa explicação.
8: Rapidinho, que é o nosso... Tá acabando.
5: Rapidinho.
8: O Maguito, quando ganhou a eleição lá em Aparecida, foi entregar um asfalto. E tava lá os políticos que tinham levado o asfalto pra lá. Porque o Maguito só tava inaugurando, que pegou o trem pronto. Aí o que o Maguito fez? Podia ter xingado o cara, fosse muitos políticos, podia fazer isso. Ele chamou o cidadão lá pra cima, entregou o microfone e falou assim, eu sei que trouxe a obra, então você fala. Como que o cara vai falar mal dele? Cara, ele é um estadista, não tem jeito, aí. Só falou que vai continuar o trabalho e tal. Então, né? Isso aí tem que ser aprendido. Só que é difícil.
7: Aparecida de Goiânia só é o que é e teve esse avanço nesse quadrante do tempo por duas razões. E entramos no final do programa, não dá pra gente mudar, mas em qualquer momento faz parte. Pelas excelentes gestões que vieram de Maguito Vilela, e depois foram seguidas à rixa com excelência pelo Gustavo Mendanha e pelo aporte milionário da então presidente Dilma nos programas de desenvolvimento através do PAC em Aparecida.
8: Então, mas se nós já pagamos, tá? Nós já pagamos, já votamos duas vezes, tá, Morgantinho? Antes você cobra a fatura.
7: Não, pois é. Não, mas eu tô querendo dizer o seguinte, do quanto que ter uma relação saudável, né, minimamente madura, evolui com a cidade. Não tem favor nenhum Aparecida, não. Ao contrário, é uma cidade importante que merece. Agora, imagina ter essa discriminação. Ah, você não é meu, você não sei o quê. É interessante. Muito bem, tá bom já, não aguento mais você, não, Fábio. Obrigado, gente. Desculpa qualquer coisa. Até amanhã.
5: Até amanhã. 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Amanhã tem mais Papo Cabeça ao meio-dia. Edição das mensagens de áudio, Adriano Rosa, direção da live, Alex Almeida. Vem aí o Top 10.
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0: Dead, oitava posição para Lola Young. Na nona, o Sick and Dangerous Lava. A gente abriu com Benson Boone, Beautiful Things. Top 10 aqui na Interativa. Copa do Mundo, oitavas de final. O jogo começou agora 13h, a 13 minutos do primeiro tempo. Argentina 0, Egito 0. Jogo rolando lá no estádio em Atlanta, nos Estados Unidos. 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

0: Egito abriu, viu? Argentina 0, Egito 1, oitavas de final, Copa do Mundo.
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1: Top 10 da Interativa, as 10 mais tops da nossa programação. E segue oitavas de final, Copa do Mundo, não tem jogo fácil não, galera. Lá em Atlanta, o Egito abriu 1-0 contra a Argentina. E detalhe, o Messi perdeu um pênalti agorinha. São muitas emoções essa Copa.

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1: Alex Warren com Ordinary. Essa mais top dessa terça-feira. Segunda posição pra Sabrina Carpenter, Man Child. E na terceira, o Bruno Mars com I Just Might. Pois é, lá em Atlanta, oitavas de final, Copa do Mundo. Egito 1, Argentina 0. Intervalo de jogo nesse tempo. Top 10 aqui na Interativa, sempre com um oferecimento de orçamento.

0: Uma edição do Super Play. Eu deixo contigo o clássico de hoje para voltar a 1991 do álbum Ten, este emblemático, lendário álbum do Pearl Jam. Bora com Black.
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gente já se recuperou do choque da eliminação. Ai, ai, a gente já se recuperou, né? Bola pra frente, como se a gente não tivesse acostumado, né, gente? 28 anos sem ganhar uma Copa do Mundo, tá tudo certo. Brasileiro é assim, a gente é resiliente. Oi, tudo bem? Eu sou a Frozen Gabs e tô chegando aqui na área até as 5 da tarde pra atender o seu pedido musical mais insano. Você me encontra lá no arroba Frozen Gabs no Instagram. Corre lá pra me seguir caso você não siga ainda e aproveita pra seguir também o arroba Interativa FM, que todo dia tem novidade por lá. E agora vem comigo. Tem Super Play atendendo o seu pedido. 3226-9490. Essa é a braba, essa é a boa, sempre valendo prêmios. Happy Land, Cinemais, e vamos começar com Army, BTS, Swim.

0: no Super Play. A gente ouviu também aqui na sequência September Cry For You, suco dos anos 2000, hein, moçada? Essa era muito boa, é muito boa ainda. E teve Blinding Lights do The Weeknd pra acompanhar. E eu tô por aqui no WhatsApp da rádio 32269490 esperando seu pedido chegar. Lembrando que vale mensagem de texto e vale também áudio de até 30 segundos. Seja criativo, finge que você tá anunciando aí a música, que você é o locutor. Porque aqui no Superplay, vocês que mandam, né? Vocês sabem, eu tô aqui, mas eu não mando em nada, né? Mas tudo bem. Gente, esse jogo em Argentina e Egito, tô sentindo um cheirinho aí do que a gente passou. Messi perdeu o pênalti, Egito já fez 1-0 na Argentina. E tá um jogaço, gente. Momentos que só a Copa do Mundo proporcionam pra gente. Tô aqui acompanhando, um olho no Superplay, outro olho aqui no jogo da Argentina e do Egito. Sinceramente, torcendo pro Egito. Nessa altura do campeonato, não tô nem aí, não. Messi, te amo, mas bora de Egito. E manda seu pedido, tá valendo par de ingressos para o Happy Land na Pecuária de Goiânia. 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Cola na interativa que quem sabe você não curte um filminho por conta lá no Cinemais, hein?
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1: Boa tarde, Frozen Gaps, toca Shakira, Waka Waka, Neuber. Gente, o gol do Egito foi anulado. Amém. Os hermanos devem estar passando mal, igual a gente passou mal domingo, né? Fazer o quê? Clima de Copa, clima de Copa.

muito emocionada, porque a gente fez mais um gol e o Messi está ficando desesperado. É ruim, né, gente, a sensação. Mas agora não é com a gente, tudo bem.

0: estou muito animada, minha vibe até mudou. 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Valeu, Vikings! Manda seu pedido que daqui a pouco eu tô de volta com mais Super Play.
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3: Sem o Brasil, a Copa ganhou novos donos. A França segue como principal favorita ao título, enquanto a Noruega deu um salto nas projeções depois de eliminar a seleção brasileira. No futebol, favoritismo muda rápido. O difícil é mudar o resultado depois que o juiz apita o fim.
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1: O cenário fitness ganhou um novo gigante e ele acaba de ancorar em Goiás. Pano Bianco, aqui.

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Argentina virou. Vocês acreditam numa coisa dessa? Virada histórica, tá? 3-2 contra o Egito. E ah, é, gente, falar o quê? Estamos com inveja? Estamos, porque eles são tudo o que a seleção brasileira queria ser, mas não consegue. A gente queria estar vivendo esse sentimento de virada, esse sentimento de superação, de organização, de a gente consegue. Mas não é, né, galera? Ai, meu Deus do céu. Tá bom, né? Será?

ingressos do Cinemais e do Happy Land. E lembrando que pra participar você tem que pedir música, gente. É assim que participa, não é assim, tipo, ai, me dá ingresso de cinema. Não, você não tá participando. Participar é pedir música. Então, sem pedido musical, sua participação não conta. Lembra de mandar a música que você quer ouvir, o seu nome, que aí pronto, você já tá concorrendo. 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
1: Alô, aqui é o Ivan do setor Coimbra. Quero ouvir aquela música Poker Face da Lady Gaga. Abraço a todos os ouvintes da Interativa.

Shabuzi, a bar song. Super Play. A gente curtiu aqui na sequência Lady Gaga, Poker Face e Olivia Dean, Man I Need. E a música não para aqui na interativa. Seu pedido no WhatsApp, você já sabe o esquema. Pode mandar áudio, pode mandar texto, manda o que você quiser. Estamos aqui nessa energia de... É, a gente não ganhou, o Brasil eliminado. Fazer o quê, né, gente? Fazer o quê? É isso.

0: dar aquela moralzex pra quem não larga da nossa mão. 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
1: Oi, meu nome é Helena e eu quero concorrer ao ingresso do cinema. Eu quero pedir pra tocar a música Hand of Gabriela.

0: Love Living on a Prayer. Super Play. A gente curtiu nessa sequência o pedido de ouvinte, Ketsai Gabriela, e teve também Marshmallow e Anne-Marie Friends. A gente tá quase se aproximando da reta final do programa, então corre se você ainda quer participar, se você ainda quer concorrer a par de ingressos do Cinemais e par de ingressos do Happy Land. É, galera, tá rolando esses dois prêmios aqui no Super Play, e tudo que você precisa fazer pra concorrer é mandar o seu pedido pro nosso WhatsApp, fechou? Tá combinado? Então vambora, daqui a pouco tem mais, não sai daí. Ai, ai, gente, a gente não ganhou, né? Já falei isso hoje aqui? Não sei.
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Sabrina Carpenter. Super Play. Ela, Polly Pocket do pop, é quase um trava-língua isso, com Tears. A gente curtiu também Portugal, The Man, Feel It Still. E Keen, Everybody's Changing, a partir de agora, desse exato momento. Pedidos encerrados no Super Play, mas calma, se você já mandou o seu pedido, já mandou sua participação, você está concorrendo aos prêmios de hoje. Lembrando que tem

0: filminho pra curtir aí com seu namorado, com a sua esposa, com seu filho, com seu melhor amigo, ou sozinho mesmo. Pode fazer uma sessão dupla, você vai num filme e depois vai em outro. E no cinema sozinho, gente, é uma experiência que vocês subestimam muito, é uma experiência muito enriquecedora. É incrível, recomendo se você não tem companhia. Ou mesmo se você tem companhia, tira um tempo pra você, vai ver um filme, comer uma pipoca, pensar na sua vida, entendeu? Faz isso por você, se cuide, autocuidado é tudo. Olha eu sendo um pouco coach com vocês, mas é coach do bem, tá? Eu só quero o bem de vocês. Então beleza, galera, daqui a pouco eu tô de volta com a parte final do Super Play. Não sai daí! 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

é Júlia. Katy Perry, Juicy J, Dark Horse. Não teve vitória do Egito, mas teve essa música, né, gente? Como prêmio de consolação. Final de mais um Super Play chegando. Muito obrigada a todo mundo que me acompanhou aqui, que mandou mensagem, que mandou participação. Vocês são os melhores. Estou de volta amanhã no seu rádio às 14h com mais Super Play e mais pedidos. 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Vou passar a bola. Ai, kkk, que piadinha de Copa do Mundo, né? Mas tudo bem, pra Diori Botelho, que vem aí com mais uma edição do

aí. 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

0: 2026, 5 horas, 1 minuto, tá entrando no ar mais uma edição do nosso Inbox Interativa. Comigo, Johnny Botelho, contigo aí do outro lado do rádio, daquele jeitão, participando sempre pelo 32269490. Neste número,
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0: Exatamente. Você participa enviando informações de trânsito. Conta pra mim, tem congestionamento? Tem acidente? Interdição? O que que tá acontecendo aí? Onde você tá agora? Precisava saber. 32269490. Vamos dar uma força aí pros motoras que estão rodando pelas ruas de Goiânia, tá bom? Manda a sua informação que eu conto pra geral. Participando, você concorre aos prêmios do programa. Tem aqui pra você ingressos do Cinemais, que tal? Tenho também voucher de R$100 pro Comiket, que tal? Bom também, né? Dois prêmios bem legais, então participa aí pra concorrer. Você também pode participar, além de mandar a informação do trânsito, você pode participar respondendo a pergunta do dia. 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Tava ali conversando com as meninas, Diandra, Marlívia, Daiane. Aí a Daiane chegou falando assim: arrumei o tema pro seu programa. Hoje é o Dia Mundial do Chocolate. Aí a Marlívia falou: não confio em quem não gosta de chocolate. Eu falei: pronto, vai ser isso. Você não confia em quem não gosta do quê? 32269490. Eu, por exemplo, não confio também em quem não gosta de chocolate. O que é? É um desvio de caráter. E a pessoa também não aproveita a beleza que é estar vivo num mundo onde existe um chocolatinho branco com uma castanhinha do Pará. E você? Você não confia em quem não gosta do quê? Tô esperando a sua resposta aqui no WhatsApp da Interativa. Vamos começar com Hunter X Golden. As guerreiras do K-pop. Não confio em quem não gosta de guerreiras do K-pop. Filme maravilhoso, ganhou o Oscar e tudo.

0: Ativa, Justin Timberlake, Jay-Z, Suit and Tie, aqui no nosso Inbox. Você participa pelo nosso WhatsApp 3226-9490 e tem duas formas de você participar. Primeiro, o Rota de Fuga, né?
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0: Você manda aí informações de trânsito. Tem congestionamento, tem acidente, interdição. Paçoquinha barata, distribuição de panfleto, o que tá rolando pelas ruas de Goiânia? Você pode informar aqui no 3226-9490. Ali, por exemplo, depois da Rua 10, na Marginal Botafogo, sentido Pedro Ludovico, então você passou ali, Avenida Universitária, passou debaixo dela, pouquinho à frente na Marginal Botafogo, um acidente registrado. Então, muita atenção você, motora, que tá transitando aí pela Marginal ou vai pegar esse trecho, tá? Um acidente na Marginal Botafogo, ali entre a Rua 10 e a Avenida Fued José Seba, bem naquele trecho, tá bom? Você também pode participar respondendo a nossa pergunta do dia. Hoje é o Dia Mundial do Chocolate, então, como a gente brincou aqui no início do programa, né? Nós não confiamos em quem não gosta de chocolate, eu quero saber de você. Você não confia em quem não gosta de quê? Vou diga.
2: Boa tarde, meu querido. Rapaz, eu não confio em quem não gosta de piqui.
0: Piqui.
2: Tem algo errado. Certeza que essa pessoa.
0: Manuel, principalmente se for goiano. Quem não é goiano, tudo bem. Ah, exótico, né? Ah, pode morder, não. Eu vou ter aquela dificuldade mesmo. Agora, goiano não gostar de piqui, a gente já nasce com o drive instalado já, com esse gosto já no nosso DNA, impregnado em nós. Eu tenho que gostar de piqui. Goiano que não gosta de piqui, não confio, né? Goiano só não pode gostar de piqui do Mato Grosso. Aquele grandão que eu acho meio sem gosto mesmo. Agora o nosso piquezinho aqui, gostoso, tem que gostar.
3: Fala, meu amigo Johnny, boa tarde. Como é que você tá, meu queridão?
0: Tudo bem?
3: Ah, eu não confio em quem não gosta de cachorro. Eu sou apaixonado por esses animaizinhos e eu acho que quem não gosta daquela pata felpuda, né? O rostinho sempre carinhoso com a gente. Ah, quem não gosta de cachorro realmente não é de confiança, não.
0: Concordo com você.
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0: E quem não gosta de Madonna?

0: aniversário mês que vem, próximo mês, tá chegando aos 68, a rainha do pop, Madonna, que você acabou de ouvir aqui no Inbox Interativa. Vamos pro intervalo? Daqui a pouco a gente volta com mais sonho e a sua participação.
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2: Rogel com David Guetta, Shine.

0: Lady Gaga, Ariana Grande, aqui no nosso inbox. Rain on me. Chuva em mim, pinga em mim. 5h32, 3226-9490 para você participar deste programa que tem um oferecimento de Vieira Pisos, o maior estoque de revestimento premium do Centro-Oeste, as melhores marcas, atendimento de qualidade e condições comerciais facilitadas. 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
0: Tá na hora de rota de fuga aqui no Inbox Interativa. Fala comigo.
2: Fala aí, pessoal da Interativa. Aqui quem fala é o Bruno.
0: Fala, Bruno.
2: Queria informar que tem um acidente envolvendo óbito aqui na GO 403.
0: Putz, cara.
2: A GO de... no sentido Novo Mundo, Senador Canedo. Acidente, motoqueiro com óbito.
0: Poxa vida, o Bruno então trazendo informação pra gente, um acidente ali na rodovia que vai do Jardim Novo Mundo para Senador Canedo, infelizmente um acidente onde um motociclista veio a óbito. 3226-9490, você participa do Inbox mandando o seu recado pro Rota de Fuga e também respondendo a nossa pergunta do dia aqui no 3226-9490. Hoje eu tô querendo saber de você o seguinte: você não confia em gente que não gosta de quê? Hein? De quê? 3226-9490. Oi.
3: Boa tarde, Johnny.
0: Tudo bem?
3: Como é que tá aí? Na correria do dia, né, meu parceiro?
0: Pois é, cara.
3: Não, que é o Everton. Cara, na verdade, eu vou falar pra você, cara, eu não confio e quem não gosta de miojo, velho. Cara, oh, pelo amor de Deus, um macarrão instantâneo, velho. Nissin miojo. Quem não gosta do Nissin, velho, fala pra mim. Eu não confio, cara. Não confio. Porque essa pessoa aí, você não pode confiar muito nela, não.
0: Everton, não gosto, cara. Você acredita? Primeiro assim, de acho de macarrão velho fino. Não gosto de macarrão fino. Eu gosto daquele macarrão Liane. Sabe aquele macarrão que vem na embalagem de papel? Que a gente nem acha em supermercado grande, é só em supermercado pequeno. Macarrão grosso, molho grosso. E aquele temperinho que vem também acho muito forte, muito, muito artificial. Não curto. Realmente não sou uma pessoa confiável, por esse e outros motivos.
4: Oi, oi, Johnny. Bom, gente, eu não confio em quem não gosta de queijo.
0: Não, mas
4: gente,
0: existe.
4: Não tô falando dos intolerantes, tá? É quem não gosta mesmo.
0: Não.
4: Como que pode uma pessoa não gostar de queijo? Pra mim, e uma das piores pessoas que eu conheci não gostava de queijo.
0: É.
4: Então,
0: não.
4: Será que é uma coincidência?
0: Não conheço quem não gosta de queijo. Aliás, o intolerante à lactose é a pessoa que mais gosta de queijo no mundo.
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0: É impressionante. 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

0: adoro o clipe dessa música, já viu? Porque aqui a gente tem a InTV, né? Então você tá ouvindo a interativa, mas você pode também assistir. Quando rola a música, a gente passa pra você o videoclipe. E o clipe dessa música é dos mais engraçadinhos.
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1: Em Stranger Things, o Eleven, 11, passa boa parte da história tentando entender suas próprias habilidades enquanto aprende a lidar com um mundo completamente novo. A jornada dele mostra algo importante. 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

0: participar comigo pelo 32269490. Manda aí a sua mensagem pro nosso Rota de Fuga.
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0: Contando pra gente como é que tá o trânsito nesta nossa queridíssima capital. Por exemplo, posso dizer pra você que aquele acidente que eu comentei há pouco, né, na Marginal Botafogo, petecou tudo ali na altura do setor universitário. Você que tá querendo, pretendendo pegar a Marginal Botafogo, né, no sentido centro, Pedro Ludovico, não vai não, tá? Vê outro caminho aí, porque não tá agradável. Avenida Anhanguera também, daquele jeito. O que mais que temos? Praça Cívica já ficando crocante, né? Agora quase 6 da tarde, o trânsito vai começando a ficar um pouco mais pesado ali na Praça Cívica. Avenida 85 também não tá bem convidativa, não. Aqui na altura do estádio Ailê Pinheiro, evita, tá? Vai tentando aí rotas alternativas. 32269490 para você participar do Inbox, este programa que tem o oferecimento de Senador. 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Você não confia em quem não gosta de quê? Hein? Hoje é o Dia Mundial do Chocolate e eu abri o programa dizendo: não confio em quem não gosta de chocolate. Mas e você? Hein?
2: Fala, boa tarde, galera da Interativa.
0: Boa
2: Fabi
0: tarde.
2: Falando aqui.
0: Fala, Fabi.
2: Eu não confio em quem não toma uma cervejinha. Ai, gente, qual é a graça de viver sem um happy hourzinho, fim de semana? Uma geladinha em casa é bom também.
0: Não é isso?
2: Então, não confio quem não toma cerveja, não tem graça.
0: Tem aquela long neck do amor, né, cara? Que a gente chega em casa, principalmente assim, na sexta-feira, depois de uma semana, né? Nossa, cansativa, a gente trabalha e tal. Aí tu vai lá na sua geladeira e você já deixou ela preparada. Você botou num lugar mais geladinho ali. Então você abre aquela long neck, ainda com a roupa de trabalhar, você nem o sapato você tirou ainda. Você senta no seu sofá, abre essa long neck, que coisa maravilhosa. Parece que ela te abraça. Ela te abraça e diz: vai ficar tudo bem. Beba com moderação. 32269490. Oi!
3: Boa tarde, Johnny.
0: Boa tarde, Fernanda
3: Magalhães.
0: Tudo bem?
3: Então, eu não confio, principalmente goiano, que não gosta de pequi, de pamonha.
0: Boa!
3: E de festa junina.
0: Não, Deus me livre.
3: Tem como uma coisa dessa acontecer, não? A pessoa não gostar dessas
0: não
3: coisas
0: condições.
3: E comidas típicas da festa junina. Isso é um absurdo.
0: Concordo.
3: Um abraço.
0: Com você.
4: Fala, Johnny. Boa tarde. Henrique aqui.
0: Fala, Henrique.
4: Eu não confio em quem não é chegado em café. Acho muito estranho, sabe?
0: Esquisito mesmo.
4: Café é bom demais. Até aceito o pessoal que gosta de tomar café puro, beleza, não é minha praia.
0: Mas você toma com quem?
4: Mas
0: não, aí tá
4: quem
0: errado.
4: Aí tem aversão a café pra ser desconfiado. Você forte abraço.
0: Café, se você não toma café puro, você toma que jeito? Você toma errado. Que jeito que é? Qual outro jeito, ô Henrique? Agora, realmente, quem não gosta de café é porque a vida ainda tá muito fácil. Em breve gostará.
5: Fala, John.
0: Tudo bem?
5: É o Júnior aqui.
0: Fala,
5: beleza? Eu desconfio do cara que não gosta de pescar. Aí tem que abrir o cara dele. O cara que não gosta de pescaria é pra acabar.
0: Boa de sexta-feira, tô partindo pro Araguaia.
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0: Ativa aí o Calvin Harris com I Am Marar, Thinking About You. Eu tenho certeza que eu falei o nome do segundo artista errado, mas eu não faço a menor ideia também. I Am Marar, menor possibilidade. 32269490 pra você me ajudar se souber. E pra você participar mandando aqui informações de trânsito pro nosso Rota de Fuga. Manda pra mim aí, tem congestionamento, interdição, acidente, o que tiver pra contar, manda pra cá no 32269490, tá bom?
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0: Sempre ela, nossa queridinha BR-153. Passou ali o Carrefour. Antes de chegar na rua Recife, que é aquela do Parque das Laranjeiras, você vai ver na BR-153 um acidente que já tá deixando o trânsito crocante na região. Se puder, evite. Da BR-153, ali, próximo ali, aquela avenida que desce pro Parque das Laranjeiras, no sentido Aparecida de Goiânia, um acidente deixando o trânsito bastante lento. Você também participa do inbox respondendo a nossa pergunta do dia. Hoje eu tô querendo saber o seguinte: você não confia em quem não gosta de... Diga. 32269490, vale prêmio pra você. Tem aqui voucher do Comiquet e também ingressos do Cinemais.
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0: você tá curtindo o Inbox aqui na Interativa, todos os dias, das 5 às 7, tem informações de trânsito, tem a sua participação respondendo a pergunta do dia. Aliás, a pergunta do dia hoje tem a ver com o Dia Mundial do Chocolate, comemorado neste 7 de julho. E aí eu quero saber de você o seguinte: eu não confio, né, em gente que não gosta de chocolate. E você, não confia em gente que não gosta de quê?
1: Fala, Johnny, galera do Interativo, boa tarde.
0: Boa tarde.
1: Eu não confio com pessoa que não gosta de chocolate. Se a pessoa fala que não come chocolate, eu já fico com o pé atrás. Claro, tem aquelas pessoas que não comem por opção ali de dieta, alguma coisa nesse sentido.
0: Não, mas tem chocolate zero.
1: Não gosta de chocolate. Imagina uma pessoa muito amargurada na vida.
0: Como é que pode a pessoa não gostar de chocolate,
2: bicho? Fala, John. Tarde. Cara, eu não confio em quem faz vídeo filmando ele mesmo chorando. Não confio em quem não gosta de uma pamonha, de um açaí e também de um sanduba daquele,
0: cara,
2: modelo.
0: A pessoa se filmar chorando, cara, passando a dificuldade ali, às vezes ali no volante do carro, a pessoa fazer um vídeo chorando, né? E aí bota uma música triste, uma frase. Que coisa absurda, né, cara?
3: Boa tarde, meu nome é Rafael Martins.
0: Fala, Rafael Martins.
3: E eu acho que eu vou zerar o game, hein? Ah. Porque eu quero ganhar esse prêmio.
0: Vai.
3: Eu não confio em quem não gosta da casa da avó. É impossível quem... Se existe alguém que não gosta da casa da avó. Porque ali existe a melhor comida, o melhor sofá que você encosta e dá vontade de dormir. E os melhores conselhos.
0: Boa,
3: então, eu não confio em quem não gosta da casa da avó. Inclusive, minha avó tá aqui do meu lado agora me ouvindo. Oh, e ela quer ganhar esse prêmio,
0: hein? Como é que é o nome dela, Rafael? Cara, não precisa nem ser a minha avó. Casa de vó. Até a casa da sua avó eu vou gostar, mano.
4: Boa tarde, pessoal. Não dá pra confiar em quem não gosta de criança. Que criança é a chapa, a juventude eterna. Ah, e eu sou comedor de piqui, sou confiável, viu? Tamo junto.
0: Parabéns. Só um abraço.
5: Fala, galera da Interativa.
0: Oi, Cíntia.
5: Olha, não confio em quem não come pamonha, quem não gosta de pamonha. Aonde já se viu isso?
0: Menor condição.
5: Não, tem alguma coisa errada com essa pessoa que não gosta de pamonha.
0: Isso.
5: Pamonha é o manjar dos deuses. Então, não dá pra confiar em quem não gosta de pamonha. Aqui é a Cíntia.
0: Quem fica escolhendo muito pamonha, também eu já fico meio assim. Ah, só como pamonha de doce. Tá errado, tá? Cresça, melhore.
6: E aí, Johnny, meu queridão. Bom, Júnior aqui falando contigo.
0: Fala, Júnior.
6: Eu não confio em pessoas que não gostam de tomar um cafezinho.
0: Isso, cara.
6: Chegar na casa de alguém, uma visita, a visita fala assim: ô, você quer alguma coisa? Uma água, refrigerante? Acabei de passar um cafezinho. A pessoa fala: não, não quero nada, não.
0: Pode vai,
6: essa pessoa dá vontade de matar. Um cafezinho passado na hora.
0: Nossa
6: senhora, ai que delícia.
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0: tem um voucher do Come Quieto. Voucher de R$100, hein? R$100 pro Diego Campelo, final do fone 9444. Diego Campelo, R$100 pra você gastar no Come Quieto, tá bom? Tenho também ingressos de cinema, ingressos do Cinemais pro Júnior Cruz, final do fone 6754. Alô, Júnior. Júnior Cruz, par de ingressos de cinema pra você aproveitar o melhor do cinema lá no Cinemais, tá bom?
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0: Duvido que você tava esperando ouvir um The Calling agora.

7 da noite, vem aí o bônus final de mais uma edição do nosso Inbox, agradecendo sempre a sua audiência e a sua participação. Todo dia tem, viu? Das 5 às 7 horas da noite, nosso Inbox

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0: direto de música. Bônus!
1: Baby, let's go!
0: Let's go, crazy people! A partir de agora, uma hora direto, sem intervalos comerciais. É o nosso bom e velho bônus aqui na IN. E você participa, né? Como sempre, interage com a gente pelo 32269490 pedindo o seu som. Conta pra mim qual é a música que você tá afim de ouvir nessa noite de terça-feira. Mandando a sua mensagem, você concorre a prêmios também. Ó, hoje eu tenho aqui par de ingressos para o Happyland 2026. Que tal, hein? Super legal, né? Então tô esperando a sua mensagem.
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0: aqui no nosso bônus. Uma hora direto sem intervalos e você pede o seu som pelo 3226-9490.
1: Fala, Johnny. Fala, Interativa. Aqui é o Pablo.
0: Fala, Pablo.
1: Toca pra gente Sorry, do Justin Bieber. Abração.
0: Abraço.

0: você ouviu. Bônus, bônus, que volta a qualquer momento. 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
1: A eliminação dos Estados Unidos pela Bélgica por 4-1 nesta segunda terminou com um desabafo. Maurício Pochettino pediu que política e futebol não se misturem e afirmou que a Bélgica venceu porque foi melhor em campo. No fim, entre polêmicas e teorias, quem decidiu mesmo foi o placar.
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2: Hora

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0: Viajantes, nós não estamos presos no passado. É que o passado foi tão incrível, anos 2000, anos 80 e 70, que não tem como. Até quem não viveu nesta época gostaria de ter vivido, e assim a gente vai relembrando, recordando. 32269490 com o pitaquinho de vocês aí, né? Que estão sempre acompanhando. Qual música que você quer pedir? Sempre com aquele ingresso pra cinema. Então manda aqui, mas grave em áudio. Porque agora eu vou tocar um clássico dos Rolling Stones. Você sabia que nasceu de um sonho? Olha só, meus queridos, um sonho. O guitarrista tava lá e tal, sonhou com um riff de Satisfaction na cabeça. Ele gravou a melodia em um gravador portátil, dormiu de novo e no dia seguinte a música, boom!

0: 1987. Eu sei que você já tinha nascido nessa época. Não, tá disfarçando, não quer entregar a idade. Você vai pedir então uma música, não conforme a sua idade, mas conforme marcante foi pra você. 32269490, tem uma velhinha aí. Inclusive, nós iremos em breve postar alguns conteúdos que envolvem músicas que foram marcantes pra mim. E aí eu tava gravando, praticamente foi só Summer Electro Hits, porque foi a minha época dos anos 2000 mais marcante, só nessa vibe. E alguns sons nacionais e cocitas a mais aí. 32269490, já já tem ingresso pra cinema.
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